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1: 21 horas e 1 minuto.
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4: Hoje é quarta-feira, a gente tá na metade da semana. Tá começando o Love Nejo com aquela enxurrada de músicas lindas pra você se apaixonar, pra você desfrutar e aproveitar junto com a gente. Bora começar?
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0: Vocês amor.
1: Obrigada, gente.
2: Obrigado, lindo. Obrigado.
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4: São Paulo!

0: Obrigado!
1: Obrigado.
0: Ei, coisa boa!
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2: É tão bom poder realizar os nossos sonhos, não é mesmo, irmã? E se você realizou pelo menos um sonho da sua vida, pode ter certeza que tem uma grande mulher por trás disso.

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1: É o Love Nejo nesse dia sensacional que tá rolando. E daqui a pouco tem mais músicas.
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1: 21h22.
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1: Pra você se emocionar, pra você se apaixonar, este é o Love Nejo. Daqui a pouco tem mais.
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5: 21 horas e 41 minutos.
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1: De volta no seu Love Nejo. Vamos de música.
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6: Marília Mendonça.

0: acabou com uma moda só, viu? Obrigada, gente.
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1: Esse é o Love Nejo dessa quarta-feira que tá finalizando, gente. Bom demais aproveitar com você. Amanhã o Love Nejo tá de volta e a gente se encontra. Beijo.
2: 21 horas e 59 minutos.
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6: 22 horas e 1 minuto.

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0: 22 horas e 19 minutos.
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0: 23:51.
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0: 23 horas e 59 minutos.
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0: 1 hora e 36 minutos.
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0: 1:59.
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0: 2:14.
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0: 3:01.
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0: Meus irmãos e minhas irmãs, que a paz de nosso Senhor Jesus Cristo esteja com cada um de vocês neste início de manhã. Hoje é quinta-feira, dia 18 de maio. Antes de iniciarmos este momento de oração, quero te fazer um pedido simples, mas muito importante. Deixe o seu like neste vídeo. Esse pequeno gesto ajuda esta oração a chegar a mais pessoas que também precisam de fé, paz e esperança. Ao iniciarmos este momento de oração, um novo dia se abre diante de nós como um convite à confiança. Talvez o coração acorde esperançoso, talvez já desperte cansado pelas lutas da semana, pelas preocupações acumuladas ou pelas tempestades que parecem não dar trégua. Mas este momento é um lembrete poderoso. Não começamos este dia sozinhos. A vida nem sempre se apresenta calma. Há dias de ventos fortes, de mares agitados, de noites longas que parecem não ter fim. No entanto, a fé nos ensina que as tribulações não são sinais de abandono, mas oportunidades de confiar ainda mais. Deus não prometeu ausência de tempestades, mas garantiu presença constante em cada uma delas. Mesmo quando tudo parece instável, há um cuidado firme sustentando cada passo. Que esta oração desperte em você a coragem de seguir em frente. Que o coração não se deixe vencer pelas tribulações, mas seja fortalecido pela certeza de que Deus caminha ao seu lado. Agora, com o coração aberto e confiante, iniciemos nossa oração, certos de que este dia será sustentado pela fé, guiado pela esperança e envolvido pelo amor que nunca falha. Em nome do Pai, do Filho e do Espírito Santo. Amém. Creio em Deus Pai Todo-Poderoso, Criador do céu e da terra. Creio em Jesus Cristo, seu único Filho, nosso Senhor, que foi concebido pelo poder do Espírito Santo, nasceu da Virgem Maria, padeceu sob Pôncio Pilatos, foi crucificado, morto e sepultado. Desceu à mansão dos mortos, ressuscitou ao terceiro dia, subiu aos céus, está sentado à direita de Deus Pai Todo-Poderoso, donde há de vir a julgar os vivos e os mortos. Creio no Espírito Santo, na Santa Igreja Católica, na comunhão dos santos, na remissão dos pecados, na ressurreição da carne, na vida eterna. Amém. Senhor meu Deus, nesta oração eu me coloco diante de Ti com humildade e confiança, reconhecendo que sem a Tua presença nada em minha vida encontra sentido. Tu és a força que me sustenta nos dias difíceis, a luz que ilumina os caminhos quando tudo parece incerto e a esperança que mantém meu coração firme, mesmo em meio às tribulações. Por isso eu te peço, fortalece profundamente a minha fé, que ela não seja abalada pelas dificuldades da vida, nem enfraquecida pelas preocupações que tantas vezes tentam ocupar a minha mente. Ensina-me a confiar mais em Ti do que nos meus próprios medos. Livra-me das armadilhas do mundo, das ilusões que prometem felicidade passageira e de tudo aquilo que tenta afastar minha alma da Tua presença. Concede-me discernimento para reconhecer aquilo que não vem de Ti e coragem para rejeitar qualquer caminho que me afaste da Tua vontade. Que em cada decisão da minha vida eu busque primeiro a Tua direção. Ensina-me a colocar meus planos, meus sonhos e minhas preocupações nas Tuas mãos, confiando que a Tua vontade é sempre melhor do que os meus próprios desejos. Que minha fé permaneça firme nas tribulações e que minha esperança nunca se apague, sustentada pela certeza de que Tu conduzes minha história com amor e sabedoria. Senhor, eu também te peço que transformes o meu coração e me ajudes a me tornar uma pessoa melhor a cada dia. Tu conheces minhas limitações, minhas falhas e as vezes em que minhas atitudes não refletem o amor que Tu desejas ver em mim. Por isso eu te suplico que me concedas um coração humilde, capaz de reconhecer os próprios erros, sem orgulho e sem resistência. Concede-me a graça de admitir quando estou errado e a sabedoria para aprender com minhas falhas. Ensina-me também a perdoar aqueles que me feriram. Muitas vezes carregamos mágoas que pesam dentro da alma e que acabam nos afastando da paz que vem de Ti. Liberta-me de todo ressentimento, de todo desejo de vingança e de qualquer sentimento que endureça o meu coração. Que eu aprenda a perdoar com sinceridade, lembrando que também dependo da Tua misericórdia todos os dias. Ajuda-me a viver com caridade verdadeira, atento às necessidades das pessoas ao meu redor. Que eu seja generoso nas palavras, nas atitudes e nos gestos de cuidado com o próximo. Concede-me também coragem para caminhar sempre ao lado da verdade. Que eu não compactue com mentiras, injustiças ou atitudes desonestas, mas que minha vida seja guiada pela integridade e pela fidelidade aos Teus ensinamentos. Ó Senhor, neste momento, eu também Te peço que visites profundamente o meu interior e acalmes tudo aquilo que está inquieto dentro de mim. Tu conheces os pensamentos que passam pela minha mente, as preocupações que às vezes tiram minha paz e os desafios que muitas vezes parecem maiores do que minhas forças. Por isso eu Te suplico, traz serenidade ao meu coração e tranquilidade à minha mente. Quando as dificuldades surgirem e os problemas parecerem se acumular, ajuda-me a manter a calma e a confiança em Ti. Ensina-me a enfrentar cada situação com paciência e sabedoria, lembrando que Tu estás no controle de todas as coisas. Se houver tristeza em meu coração, vem com Tua presença consoladora e devolve a alegria que nasce da esperança. Se houver ansiedade que rouba minha paz, cura meu interior e ensina-me a confiar mais profundamente em Tua providência. Retira também o medo do futuro, aquele medo que muitas vezes paralisa e faz esquecer que minha vida está segura em Tuas mãos. Se houver qualquer sombra de depressão, desânimo ou cansaço emocional, toca com Teu amor restaurador e renova minhas forças. Que a Tua presença encha minha alma de paz verdadeira, aquela paz que o mundo não pode dar e que nenhuma dificuldade pode destruir. Que meu coração encontre descanso em Ti e que minha mente permaneça firme na certeza de que Tu caminhas comigo em todos os momentos da vida. Senhor Jesus, médico das almas e dos corpos, eu coloco agora diante de Ti todas as enfermidades que atingem o meu corpo e o corpo das pessoas que amo. Tu conheces cada dor, cada fragilidade, cada diagnóstico que muitas vezes gera medo e preocupação. Nada está escondido aos Teus olhos. Por isso, eu Te peço que estendas Tua mão misericordiosa sobre todos aqueles que estão enfermos neste momento. Visita os hospitais onde tantos lutam pela recuperação, entra nos quartos onde pacientes enfrentam tratamentos difíceis e aproxima-te também daqueles que estão em suas casas carregando dores constantes. Olha para os idosos que enfrentam as limitações da idade, para aqueles que sofrem em silêncio e para todos que neste momento precisam de força para continuar. Senhor, renova as energias daqueles que estão cansados, alivia as dores daqueles que sofrem e restaura aquilo que está fragilizado. Sustenta também os médicos, enfermeiros e cuidadores que dedicam suas vidas ao cuidado do próximo. Dá paciência e esperança aos familiares que acompanham cada etapa dessa luta. Que cada pessoa enferma encontre forças para continuar, esperança para acreditar na melhora e paz para enfrentar cada dia com confiança. Senhor, derramas Tua providência sobre nossa casa. Que nunca falte o essencial dentro do nosso lar, que o alimento esteja sempre presente em nossa mesa e que possamos viver com dignidade, paz e segurança. Se houver dívidas que trazem preocupação e peso ao coração, concede-me sabedoria, disciplina e oportunidades para superá-las com honestidade e responsabilidade. Abre também portas de trabalho para aqueles que estão desempregados e que lutam diariamente em busca de uma oportunidade digna. Senhor, guia meus esforços profissionais e ensina-me a trabalhar com honra, dedicação e sabedoria, lembrando sempre que o trabalho também é uma forma de servir e glorificar a Deus. Abençoa nossos empreendimentos, nossos negócios e todos os projetos que realizamos com esforço e esperança. Que prosperem segundo a Tua vontade e que sejam fonte de sustento e também de bênção para outras pessoas. Ensina-nos também a sermos gratos em todas as circunstâncias, tanto nos momentos de abundância quanto nos períodos de dificuldade, confiando sempre que Tu és o Deus da providência e que nunca abandona Seus filhos. Senhor meu Deus, eu também Te peço que derrames Tua bênção sobre todos os casamentos e sobre todas as famílias. Tu sabes que a vida a dois é uma caminhada que exige paciência, compreensão e amor verdadeiro. Muitas vezes surgem desafios, diferenças e dificuldades que podem enfraquecer a união entre aqueles que prometeram caminhar juntos. Por isso eu Te peço que protejas os casais e fortaleças o amor que os uniu. Que nada nem ninguém consiga separar aquilo que foi unido sob a Tua presença. Afasta toda traição, todo orgulho que impede o diálogo e toda frieza que pode enfraquecer o relacionamento. Ensina os casais a conversarem com respeito, a ouvirem com paciência e a resolverem os conflitos com maturidade e humildade. Que aprendam a perdoar antes que a mágoa crie raízes profundas e que nunca se esqueçam dos motivos que os fizeram escolher caminhar juntos. Que o amor seja renovado todos os dias através de pequenos gestos de carinho, atenção e cuidado. Que a união dos casais esteja sempre fundamentada em Cristo e que a oração seja parte da vida familiar, fortalecendo os laços espirituais e trazendo paz ao lar. Nossa Senhora, Mãe Santíssima e Intercessora Fiel, eu coloco agora sob o Teu manto todos os pedidos que foram apresentados nesta oração. Tu conheces nossas necessidades antes mesmo que possamos expressá-las em palavras e sabes tudo aquilo que guardamos no mais profundo do coração. Por isso eu Te peço que intercedas por mim e por toda a minha família junto ao Teu Filho Jesus. Continua protegendo nossas vidas contra todo mal, contra todo perigo e contra qualquer armadilha que tente nos afastar da graça de Deus. Guarda nosso lar, nossos caminhos e nossas decisões. Afasta de nós toda influência negativa, toda palavra que gera divisão e tudo aquilo que possa enfraquecer nossa fé. Cobre-nos com Teu manto materno e conduz nossos passos para mais perto do coração de Cristo. Ensina-nos a viver com humildade, confiança e perseverança na oração, que sob Tua proteção possamos crescer espiritualmente, aprender a fazer sempre a vontade de Deus e caminhar firmes no caminho da santidade. Nossa Senhora, segura nossas mãos nas horas difíceis, fortalece nossa fé nas tribulações e guia-nos sempre pelo caminho que conduz à salvação eterna. Amém. Antes de concluirmos este momento de oração, vamos rezar o Pai Nosso, colocando nossa vida e nossas intenções nas mãos de Deus. Em seguida, vamos rezar a oração ao Espírito Santo, pedindo que a luz divina ilumine nossos pensamentos, fortaleça nossa fé e conduza cada passo de nossa caminhada. Com humildade e confiança, rezemos. Pai nosso que estais nos céus, santificado seja o vosso nome, venha a nós o vosso reino, seja feita a vossa vontade, assim na terra como no céu. O pão nosso de cada dia nos dai hoje. Perdoai-nos as nossas ofensas, assim como nós perdoamos a quem nos tem ofendido. E não nos deixeis cair em tentação, mas livrai-nos do mal. Vinde, Espírito Santo, enchei os corações dos vossos fiéis e acendei neles o fogo do vosso amor. Enviai o vosso Espírito e tudo será criado e renovareis a face da terra. Oremos. Ó Deus, que instruístes os corações dos vossos fiéis com a luz do Espírito Santo, fazei que apreciemos retamente todas as coisas, segundo o mesmo Espírito, e gozemos da sua consolação. Por Cristo, Senhor nosso. Amém. Meu irmão, minha irmã, se você chegou até aqui em oração comigo, quero te fazer um pedido especial. Como prova da sua fé e da sua confiança no poder de Deus, peço que você escreva aqui nos comentários: Espírito Santo, tende piedade de nós. Antes de encerrarmos, quero deixar uma recomendação muito especial para você. 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Que Deus sempre abençoe a sua caminhada e fortaleça a sua fé. Amém.
1: Muito bom dia, bom dia, bom dia, bom dia, bom dia, Piracicaba, bom dia, região metropolitana, vocês estão bem? É? Bom dia, bora despertar, bora despertar. 18 de junho de 2026. Senhor Todo-Poderoso, eu te agradeço por mais este dia de vida que o Senhor nos deu. Peço que a sua presença nunca se afaste de mim, que o Senhor caminhe na minha frente hoje, abrindo as portas que eu não consigo abrir. Senhor, eu declaro quebrada todas as amarras do inimigo e quebradas as correntes da escassez, que onde eu tocar seja abençoado. De joelho eu peço e agradeço. Amém. Hoje estou de pé pela graça de Deus, minha vida está nas mãos do Senhor. Nenhuma arma forjada contra mim vai prosperar. Então, bom dia, posso te fazer companhia até às 8? Posso dividir o seu sorriso? Contar com a sua presença? Porque há dias que nós estamos assim e tudo o que nós precisamos é caminhar juntos. É dividir o silêncio, tocar, trocar uma energia boa e lembrar que ninguém foi feito para estar só. Sintam-se em casa, meu povo, minha gente querida. Vamos conversar, refletir, rir e acreditar e, claro, despertar junto para este novo dia. Que a paz, a luz e a esperança encontrem você exatamente aí onde começa o seu dia. Essa amizade que nos une através das ondas dos rádios nos fortaleça na fé, renova a nossa esperança. Estamos iniciando mais uma edição do Despertar e hoje o amanhecer traz um brilho especial. E que a alegria e o otimismo floresçam em nossos corações, iluminando cada passo do nosso caminho. Que cada palavra compartilhada ilumine o seu caminho, aqueça a sua alma e seja força para enfrentar o dia com coragem e serenidade. Vamos juntos, porque quando nós caminhamos juntos, a vida fica muito mais leve e o amanhecer muito mais bonito. Então, Bom dia, Piracicaba, linda, frondosa, ô, véu da noiva, linda. Nosso Nhoquim, nossa Rua do Porto, nosso Engenho Central. E todas as belezas naturais de Piracicaba, bom dia. Bom dia, região metropolitana. Águas de São Pedro, Analândia, Araras, Capivari, Charqueada, Conchal, Cordeirópolis, Corumbataí, Elias Fausto, Ipeúna, Iracemápolis, Leme, Limeira, Mombuca, Pirassununga, Rafar, Rio Claro, Rio das Pedras, Saltinho, Santa Cruz da Conceição, Santa Gertrude, Santa Maria da Serra e São Pedro. Esta é a nossa região metropolitana. Bom dia. Você que está em Artur Nogueira, bom dia. Hortolândia, bom dia. Indaiatuba, Laranjal Paulista, Monte Mor, Nova Odessa, bom dia. Santa Bárbara do Oeste, Sumaré, Serquilho, Campinas, Campos do Jordão, Ribeirão Preto, Brotas, Tietê, Sorocaba, Serra Negra, bom dia. Holambra, bom dia. Americana, bom dia. São Paulo, mola propulsora desse país gigantesco, bom dia. Bom dia, Brasil, com seus 26 estados e suas respectivas capitais. Você que está no estado do Acre, capital Rio Branco, bom dia. Alagoas, Maceió, bom dia. Amapá, Macapá, bom dia. Amazonas, Manaus, bom dia. Bahia, Salvador, bom dia. Ceará, Fortaleza, bom dia. Distrito Federal, Brasília, bom dia. Alô, Gilmar Mendes, bom dia, hein? Que lapada, hein? André Mendonça não sabe brincar. Parece o Júnior Baiano contra o Ronaldinho Fenômeno em início de carreira. Que lapada, hein? Vitória, Espírito Santo, bom dia. Goiás, Goiânia, bom dia. Maranhão, São Luís, bom dia. Mato Grosso, Cuiabá, bom dia. Mato Grosso do Sul, Campo Grande, bom dia. Minas Gerais, tem pão de queijo aí, uai. Belo Horizonte, bom dia. Pará, Belém, bom dia. Paraíba, João Pessoa, Paraná, Curitiba, Pernambuco, Recife, Piauí, Teresina, Rio de Janeiro, a capital é Rio de Janeiro. Rio Grande do Norte, Natal, Rio Grande do Sul, Porto Alegre, Rondônia, Porto Velho, Roraima, Boa Vista, Santa Catarina, Florianópolis, São Paulo, a capital é São Paulo, Sergipe, a capital é Aracaju, Tocantins, capital é Palmas. Bom dia, América do Sul, bom dia, América do Norte, bom dia, África, bom dia, América, Antártida, Ásia, Europa, Oceania. Bom dia, mundo, através do nosso despertar nessa manhã, através do nosso programa Despertar, levamos alegria, esperança e energia positiva aos quatro cantos da Terra. Que esse novo dia seja repleto de paz, saúde, conquistas e muitas bênçãos para todos os povos e nações. Bom dia, mundo. Estamos juntos pelas ondas da amizade, da música e do nosso, claro, do nosso, das veias mais importantes do nosso coração. Namastê para você que está chegando agora, namastê. O Deus que habita em mim saúda o Deus que habita em você. Muito bom dia. Vamos juntos? Vamos juntinhos. Linda como a aurora da manhã e a nuvem carregada de encantos, virtudes, e lá estava você sentada nela. Desceu em uma escada de ouro, degraus de cristais, refletindo aquele anjo que desceu na minha janela pela manhã. Era realmente você, com tua voz, maviosa, harmônica, clara como o sol. Bom dia. Não meças tua personalidade pelo número de quedas, mas pelo número de vezes que tivestes a coragem de recomeçar. Muito bom dia, está chegando, estamos chegando para mais uma edição do nosso Despertar.

as alfinetadas nos narcotraficantes mundo afora, cuidando da geopolítica, né? Graças a Deus. Vamos iniciar a nossa programação. Nós iniciamos já com essa oração matinal. Será basicamente todos os dias essa oração matinal. Porque você começa a despertar por volta de 4:30, 5 horas, vocês começam a despertar para esse novo dia. Então, nós vamos cuidar desse despertar todas as manhãs. Combinado? Nós vamos cuidar desse despertar todas as manhãs. E vamos começando com o Pai Nosso, já. Bom dia, Piracicaba. Bom dia, região metropolitana.

Coisa boa, hein? Despertar é aqui com João Mendonça. Bom dia. Vamos ver quem é que já está chegando, falando conosco. José Boy, Renatinho já está falando conosco. José Boy está lá em Rio das Pedras. Bom dia. Saúde e paz para você, meu irmão. Muita saúde, muita paz. Campeão rio-pedrense, hein? Que legal. José Boy trazendo para nós informações aí. Olha, no final de campeonato que nós poderíamos ter estado, né? Faltou aí um convite, hein, Matheus Pachá? Bom dia. Saúl, bom dia. Com Jesus, bom dia, Saúl. Você tá bem, irmão? Tá tudo em paz aí? Tá começando a sua quinta-feira? Hã? Tá começando? Saúl, que jogador de futebol, há de eterno. Ei, Saúl, grande, grande Saúl, amigo. Amigo da gente de longeva data, tá por aí, ligadinho conosco na nossa rádio web. Que legal, estamos chegando para mais um despertar. Agora são exatamente, ajuste o seu cebolão aí, não vai perder a hora. 5 horas 41 minutos, 5 e 41, 5 horas e 41 minutos nessa manhã de quinta-feira. Deixa eu passar o link aqui para mais um amigo que está chegando. Que é o nosso amigo Luiz Sotopeta, Luizinho do Sindicato dos Metalúrgicos, já despertou. Vamos ver se ele quer o link. Se ele quiser o link, nós já vamos enviar para ele já, Luiz Augusto Sotopietro. Hein? Vamos ver se ele quer o link da nossa rádio web, para a gente sintonizar, estar junto, né? Estar juntinho é gostoso, é bom, não é? É, não pegou, não pegou, não pegou. Luiz, Luiz, cadê você, Luiz Sotopietro? Tá aqui, já está aqui. É, legal, legal. Luiz Alcântara, que legal, o povo está chegando, começando a mandar o seu bom dia para cá e a gente só agradece. Nós só agradecemos vocês pela participação conosco e ficamos muito felizes com a chegada de vocês por aqui. Porque nos dá um novo ânimo, né? Nos dá uma injeção de ânimo gostosa essa manhã, o nosso oxigênio, né? Engraçado que o Luiz aparece aqui, depois ele faz o favor de sumir. Difícil da gente localizá-lo aqui. Lariva, grande Lariva, Vanderlei Dionísio, tá sempre juntinho também aí. Estava mais presente nas questões de esporte, agora deu uma afastada o Vandão, Vanderlei Dionísio, estava mais junto, né? Agora deu uma afastada. A gente encontrava ele com mais frequência, nos campos de futebol. Agora deu uma afastada, o Vanderlei Dionísio deu uma afastada. É, vamos lá, Luiz Sotopleta, Luizão está chegando por aí. Nós vamos mandando o nosso bom dia nessa manhã gostosa. Cadê o Luizinho? Luizinho estava aí, chegou mensagem de Luiz agora. Luiz Alcântara, ai, já achei Luiz Augusto Sotopietra, bom dia. Muito bom dia. Vamos lá, vamos lá, vamos dando início à nossa programação, agradecendo a cada um de vocês por estarem conosco. Vamos ver o que Luiz nos traz nessa manhã. Bom dia. Hoje o dia já começa abençoado, porque Deus está com a gente em cada passo. Não importa o que vier, sei que vai ser um dia muito bom, cheio de paz, proteção e cuidado divino. Ele está presente em cada detalhe, abrindo caminhos, afastando o mal e fortalecendo o nosso coração. Com Deus guiando tudo, não tem espaço para o medo. Só fé, esperança e gratidão. Que essa quinta-feira seja leve, cheia de boas notícias e com a certeza de que Ele está olhando por nós o tempo todo. Amém. Deus está vendo tudo o tempo todo, tudo, tudo, tudo, o tempo todo. Luizinho, um abraço, Luiz. Obrigado pelo carinho e obrigado por sua participação conosco. Um ótimo dia para você, viu? Um ótimo dia, meu amigo. Estamos juntinhos nessa manhã. É, o grupo Bora Despertar, o Alex já chegou por aqui trazendo o seu provérbio de hoje. Nós vamos ler o provérbio do Rogério do meu amigo Alex Zahatin. Já deve estar em pé por lá, né, Alex? Bom dia. Daqui a pouco nós vamos fazer a leitura do provérbio de hoje do Alex. Segura aí, Alex. Segura aí que nós já vamos já já fazer a leitura
do nosso provérbio de hoje. Fica aí, não saia daí. Miriam Mello, bom dia grupo, bom dia Miriam, tudo bem com você? Despertou bem? Miriam Mello, e assim começamos mais um dia semeando fé e colhendo esperança. Bom dia Miriam, beijo carinhoso para você, obrigado pelo carinho. Julião Passarini, que sua quinta tenha fé, paz, amor, luz, união, saúde de Deus, bom dia. Valeu, valeu, valeu, Júlio Passarini, obrigado pelo carinho. Casa do Norte, bom dia ao pessoal da Casa do Norte, bom dia aos amigos do Marquinho lá do CECAP, bom dia, saúde e paz, aquele abraço. Já tem gente na estrada, hein? Aquele cuidado costumeiro, hein? Aquele cuidado costumeiro, rapaziada. Hein? É, neblina, cerração, então, às vezes muito densa. Então, cuidado, todo cuidado é pouco, toda prudência é nesse faz necessário, nesses dias que temos essa neblina, essa cerração na estrada. Todo cuidado é pouco, tá? Todo cuidado é pouco. Recebi diversas fotos ontem de várias rodovias onde a situação de visibilidade estava horrível. Tunico, lá do Unidos, do Parque São Jorge. Bom dia, Tunico. Tá tudo bem por aí? Bom dia, paz e bem. Louvado seja o nosso Senhor Jesus Cristo. Para sempre seja louvado, Tunico. Um ótimo dia para você. Um forte abraço. E Deus conosco sempre, hein, Tunicão? Um abração para você, viu? Saúde e paz, amigo. Saúde e paz. Aliás, estou para fazer uma visita para Marcelo aí na choperia, hein? Que delícia. Tá faltando só um piloto, hein, Marcelo, para a gente experimentar os chopes aí no seu trabalho, na sua choperia artesanal. Está faltando só o principal, o piloto, né? Vontade a gente tem de estar aí. Está faltando só o piloto para a gente chegar e tomar um chope gostoso aí com vocês. Geladinho, geladinho, tirado direto da fonte. 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Venha para cá que vocês vão se deliciar com uma festa junina preparada para você e para a sua família. Alcimar, bom dia, que seu dia seja florido, repleto de paz, amor e bênção de Deus. Bom dia, bom dia, bom dia, bom dia. Vamos juntos, hein? Juntinhos nós somos muito mais, hein? Miriam Mello tá por aqui também. Bom dia, Miriam. Ah, o melhor bom dia que tenho para te oferecer hoje é Deus te abençoe. Não apenas hoje, mas todos os dias da sua vida. Bom dia. Valeu, Miriam. Bom dia, Miriam. Rosângela Carnelutti, como é que foi lá? Rosângela, deu tudo certo? Espero em Deus que sim. Nada antes, nada depois, tudo. Tudo no tempo de Deus. Ore, vigie, espere e confie. Rosângela Carnelutti, bom dia. Espero que tenha dado tudo certo. Estamos aqui, tá? Não se esqueça disso. Wilson Trindade, o garoto sorriso, mandando bom dia, bom dia. Agora o Hino Nacional Brasileiro, junto com o locutor sorriso, Wilson Trindade. Que legal. Que foi 5 vezes candidato a prefeito de Piracicaba, ó. E agora é pré-candidato a deputado federal pelo partido DC, é isso? É 27. Amém, amém. Boa sorte. Boa sorte, Wilson. Capricha aí, cara. Capricha aí, busca formação, busca informação e vai junto, vai firme, vai firme. A política permite tudo, tá? Permite tudo. Bons,
nem tão bons, enfim, se qualifica e vai para cima. Boa sorte, viu? Desejo para você boa sorte. Rosana Rodrigues, que este novo dia seja repleto de bênçãos, alegrias e boas surpresas, que sua energia esteja renovada e o seu coração leve para enfrentar tudo o que vier. Aproveite cada momento. Bom dia. Rosana Rodrigues, chegando no seu trabalho, né, e já nos presenteando com a sua audiência e também com a sua mensagem. Táxi Rio, bom dia, bom dia. DKV, mandando a sua arte, linda arte, hein, DKV? Parabéns, viu? Parabéns e obrigado pela participação conosco. DKV, sintonizadinho ali conosco no rádio. Obrigado, DKV. Um abração para você. Saúde, paz e um dia, uma quinta-feira daquele modelo, hein? Naquele modelo, hein, DKV? Hoje já pode, DKV? Hã? Molhar as palavras? Quinta? Véspera de sexta? Já pode molhar as palavras? Hã? Com o DKV não tem isso. É aposentado, bom vivant. Quando não está em Lindóia, está em Serra Negra. Quando não está em Serra Negra, está em Lindóia. Sempre com a esposa, passeando, com as filhas, daquele jeito, hein? Daquele jeito. Lembrando que tem Brasil, hein? Daqui a pouco eu vou falar de Copa do Mundo para vocês, vou falar dos jogos realizados, do contexto desses jogos, falar um pouco da estreia do Brasil. Brasil que precisa vencer, e se for muito afoito, pode ser surpreendido pela boa equipe do Haiti. Então, um jogo que promete, hein? Um jogo que promete. Sebastião Onivaldo, meu amigo, bom dia. Feliz quinta-feira. Dons espirituais são sinais da presença de Deus. Talvez você não saiba qual dom recebeu e precisa discernir o que ele reservou. Os dons não são presentes para benefício próprio ou para sermos supercristãos. Muitos são os que enterram seus dons, outros vivem-se como não os tivesse. Obrigado, Pai, por sua infinita graça derramada em mim, que eu saiba reconhecer os dons que recebi e colocá-los para a edificação da minha comunidade e dos meus irmãos. Salve, Rainha e Jesus. Amém. Amém. Nós estamos, seguimos com o Sebastião Onivaldo. Roguemos ao Senhor Jesus Cristo que se digne a chamar-nos com a inspiração da sua graça e a ceia da glória celeste. Nela, saciados, contemplaremos quão suave é o Senhor. O Deus uno e trino nos faça participantes desta suavidade. Ele que é bendito, louvável e glorioso por séculos eternos. A luz existe para brilhar. Sou fraco, meu Deus, mas junto a ti percebo que sou forte por causa da tua força que opera em mim. O testemunho da vida é o mais eficaz sinal que Deus caminha junto a nós. Bom dia, Sebastião Onivaldo, que é vicentino na região da Pauliceia e também ali do Caxambu e do Jardim Esplanada. Obrigado, amigo. Muitíssimo obrigado. Fernandinho Bozó, da Eco Solidar, bom dia. Tem compromisso em São Paulo esse final de semana, bom dia. Não peça a Deus somente força para lutar, e sim sabedoria para vencer. Deus abençoe grandemente, ilumine sempre um dia maravilhoso e abençoado. Aliás, eu quero agradecer a Douglas da Andrea, quero agradecer a Douglas, que também estendeu um convite para que nós pudéssemos estar na abertura da Copa dos Refugiados, Copa Mundial dos Refugiados, organizada pela ONU. Então, eu agradeço imensamente, mas nós temos calendário aqui, Piracicaba, tem o plantão amanhã judiciário. Peguei uma graças a Deus, né? Não vamos reclamar, não. Peguei uma série de plantões agora, saiu, minha bolinha está pesada lá, hein? Cai direto a bolinha e eu agradeço a Deus, obviamente, por essas oportunidades,
Mas chega um momento que você quer respirar um pouquinho, está cansado. Mas a vida é assim mesmo, né? São momentos mais intensos e a gente só tem a agradecer a Deus por essas oportunidades que ele traz nas nossas vidas, não é isso? Então, vamos trabalhar afinco, vamos trabalhar com afinco para que as coisas possam melhorar, mitigar em nossas vidas. Agradecer a Deus, principalmente por nós termos essa oportunidade de ter um local para poder defender o pão nosso de cada dia, né? Não é verdade? Quantos não têm um local, quantos não têm um lugar que possa, digno, que possa defender o pão nosso de cada dia? E felizmente, com a graça de Deus, a gente já está no mesmo local há mais de 40 anos, no mesmo lugar, na mesma mesinha, no mesmo espaço, no mesmo ambiente, há mais de 40 anos, desempenhando a mesma função, há mais de 40 anos. E olha que nós podemos dizer com segurança, crescemos bastante. Durante esse período, aprendemos muitas coisas. Legal, Luizinho está dizendo que está sintonizado. Luizinho, eu sou Tô Pietro. Obrigado, Luiz. Um abraço para você, viu? O aniversariante de ontem, João Negão, já está por aqui também. Zagueiraço, hein? Amigo para todas as horas. Jesus abençoe nosso dia e nos livre de todo mal. Amém. Deus te abençoe. Bom dia. Abençoe a você também, meu amigo. Qualquer hora eu vou te fazer uma surpresa aí na tua fazendinha, hein? Se prepare, viu? Com prazer e gosto eu irei. Ana Paula Campione, bom dia. Que a sua quinta-feira seja leve, produtiva e cheia de coisas boas. Já está sendo. Eu tenho vocês, eu tenho tudo. O meu oxigênio são vocês. Pode ter certeza. Pode ter certeza que vocês são o meu oxigênio, tá bom? 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Nelsinho, meu amigo, já está na estrada, Nelson? Ainda não, essa foto é de ontem. Ainda não, bom dia, Nelson. Uma ótima quinta aí, uma ótima e abençoada quinta-feira para você, repleta de bastante trabalho, viu? Tá bom, Nelson? Um ótimo dia para você, saúde e paz, Nelsinho. Nelsinho, diretor, representante, técnico e a cara, o rosto do Abisalão passa por Nelson, Djalma, Chuvisco. Pensa num pessoal espetacular, hein? Espetacular. Faco. Os caras, Marquinhos, irmão de Chuvisco, os caras são espetaculares. Né? Que união que essa garotada tem. São mais de 40 anos de união, de amizade. É lindo, é lindo. Reuniram-se ali aos 13, 14 anos e fundaram a Associação Atlética Abisalão no Bairro Alto e estão juntos até agora. Garotada espetacular, hein? Eu, sinceramente, sinto muita falta do Pura Cadência, que é fruto do Abisalão. Samba de primeira monta, hein? Que molecada boa de samba. Oi, Neuzinha, bom dia, Neuzinha. Bom dia, você está bem? A Du está bem? Então tá bom, recuperando da cirurgia. Bom dia. Começa o dia carregando o peso de tudo. Não comece o dia carregando o peso de tudo. Entregue nas mãos de Deus e siga com o coração leve. A paz quando a alma descansa em Deus. Bom dia. É assim, é nesse modelo. E você colocou o seu cebolão para despertar? Porque são 6 horas em ponto e você ainda está enrolado nesse edredom, você vai perder na hora. Hã? Mexe esse corpo, turma, vamos trabalhar. Olha aí, Eduardo Campione chegou, Buiú chegou por aqui também. Então, mexe esse corpo, você vai perder na hora. Hora certa para você, 6 horas
em ponto na Noiva da Colina. Bom dia, Eduardo Campione, bom dia, que seu dia, que o amor de Deus seja a luz que iluminou o seu caminho, que ilumina o seu caminho e o sustento que fortalece seu coração. Deus o abençoe. Amém, Edu, vamos de música, vamos de louvor, para a gente alimentar a alma, suavidade para a alma. Vamos de louvor, vamos procurar um louvor bem bonito para que vocês, bem gostoso, para vocês despertarem. Daquele jeito, hein? Confiarei. Eliana Ribeiro. Canta demais, hein? Canta pra nós. Eu volto já. Não saiam daí.

É isso aí, confiarei. Eliane Fernandes canta demais, né? Que vozeirão. O Luizinho está elogiando a qualidade, obviamente, letra e interpretação, melodia, gostosa demais de ouvir, né? Gostosa demais. JJ Barbosa chegando por aqui. Bom dia, com amor e alegria. Gratidão a Deus por essa linda manhã. Que nosso dia seja iluminado pelo amor de Deus. Benditos sejam os corações que abrigam a bondade, a tolerância, o respeito e o amor pelos que os cercam. Que nossos passos, a felicidade vá deixando rastros de alegria e paz. E que até o findar do dia a gente se demore, ao menos em um abraço, um sorriso, uma gentileza. Que possamos espalhar bondade, força e fé. Uma feliz quinta-feira com luz e paz. Aí, o nosso J. Barbosa passando por aqui e a gente só tem a agradecer. Aliás, aceitamos sugestões, participações ao vivo. Se você quiser participar ao vivo, 19-996-50-0685, liga para cá. Se você tiver uma demanda, alguma questão social na sua comunidade que queira partilhar com os nossos ouvintes, fica inteiramente à vontade. Nós estamos aqui à sua inteira disposição, e com muito prazer e gosto o faremos. Ah, tem um probleminha de trânsito aí na sua região e que você quer prevenir, manda para cá que a gente vai anunciar, fazer essa utilidade pública com muito prazer e muito gosto, para que nós possamos dar orientação ao nosso povo. Ah, estou com um problema aqui, falta d'água na nossa região. Traga para cá, que a gente vai ter o prazer de cobrar o poder público ao vivo. Aliás, hoje é dia de sessão camarária. Como esses meninos estão eloquentes, não é? Que sabedoria dessa Câmara. Talvez seja uma das piores de todos os tempos, desde que me percebo por gente e acompanho as sessões camarárias. Olha, já tivemos Estorel, hein? Já tivemos Estorel na Câmara Municipal. Ele se desvencilhou da política quando o nível começou a cair muito. Ele, que é católico, praticante, ele falou assim: ah, não dá. Tivemos Capitão Gomes. Olha para trás e veja o que nós temos hoje. Se porventura evoluímos, estagnamos ou retrocedemos, hein? Eu acredito que vocês vão dizer assim. A impressão que tenho é que nós estamos nos primórdios dos debates políticos em Piracicaba. Voltamos lá em 1500, descobrimento do Brasil, de tão ruim, de tantas agressões imbecis que tem nos debates. Imbecis que tem no debate. E os camarada ainda têm a insensatez de nos promover filminhos nas redes sociais. Aí fica impossível de acreditar que alguém votou naquele representante semi-analfabeto. O outro foi e colocou um semáforo numa rotatória. Ninguém passa. Congestionamento total. Rapaz, sem ser função do imbecil, né? A função dele é fiscalizar, o executivo é que cuida disso, ele pode até indicar, mas tem que ser feito um estudo. Tem que ser feito um estudo, um planejamento. O outro infeliz vai e grava filme sorrindo que liberou a região Santa Terezinha. Ontem já tinha filas e mais filas de congestionamento para o povo voltar para casa e também para o povo vira da região do Vale do Sol, do Parque Piracicaba, de Ártemis, de São Pedro para Piracicaba, congestionamento. Ou seja, aquela política que é para enganar trouxa, né? Achando que parte da cidade não está sabendo o que é que está acontecendo em nossa cidade. Olha, que retrocesso. Que retrocesso. Rogério, do grupo do Evangelho do Padre Alex, diz o seguinte: Pai, livra-me de reduzir a palavras vazias
a oração que Jesus nos ensinou, que eu saiba encontrar sentido do Pai Nosso, centrando minha vida na filiação divina e na fraternidade. Bom dia, seja muito bem-vindo. Obrigado pela participação. Rogério diz também, hoje eu direi, deixa eu aumentar essa fonte aqui, hoje eu direi, Deus está me guiando e a sua mão me sustentando. Bom dia. Eu espero que você possa estar se sentindo bem. Eu recebi algumas informações de alguns amigos, um deles em especial, em uma depressão forte. Eu convido você a sair dessa escuridão. Não permita que a tristeza o faça escravo dessa doença. Saia à luz do sol, venha ver pessoas, conversar com pessoas, buscar força para você, obviamente, sem nunca abandonar a ciência, mas que você procure os amigos para conversar, uma prosa boa, uma prosa saudável, sorria mais, brinca mais de viver, não fica aí só dentro desse quadrilátero do seu, que desse mundo que você está agora, que você vai sucumbir à doença e não vai, infelizmente, você vai se entregar. Saia daí. Abra a porta do seu quarto, vá andando pelo corredor afora, cumprimentando a todos, sorrindo, brincando, abraçando, trocando essa energia boa. Saia pelas calçadas da rua, pelas praças da rua, vai dar milha aos pombos, já está permitido de novo. Mas não fique em casa, não fique só no seu mundo que você não vai conseguir vencer essa doença. Nós precisamos estar interagindo o tempo todo, ouvindo pessoas, expondo um pouco daquilo que nós estamos sentindo, para que alguém, ou um amigo que esteja ali do lado, que já tenha passado por esse processo, ajude você a superar esse momento, tá bom? Você sabe, você está aí me ouvindo, você sabe que sozinho nós não conseguimos construir nada. Sozinho você também não vai sair deste início de depressão. Procure os amigos, ligue para alguém, bata papo. Eu vou te visitar, venha, por gentileza, venha. Vamos bater papo, tomar um café junto. E assim você vai emendando o seu dia com boas conversas, com bons papos. E claro, tomando consciência de que você precisa da nossa amizade, do nosso convívio, para você poder estar bem. Tá legal? Não fique aí sozinho, não vai te fazer bem. Nelson fez uma cirurgia bucofacial ontem. Rapaz do céu. Que legal. Vai dar tudo certo, Nelson. Vai dar tudo certo. Vai dar tudo certo. Fica tranquilo. É um princípio. A princípio é muito dolorido, muito, mas muito doloroso. Eu estou falando por conhecimento. A minha esposa precisou colocar 8 dentes com enxerto e tudo. Cara, ela sofreu demais. Foram basicamente 40 dias de caldo, só a base de caldo. Mas graças a Deus ela superou esse momento. Eu tenho certeza que você é forte, inclusive na fé, você vai superar isso aí, Nelsinho. Firme aí, se precisar de alguma coisa, nos chama, conte conosco, estamos à sua disposição, tá bom? Olha aí que legal, doutor José Jonas Raimundo chegando por aqui. Doutor José Jonas Raimundo chegando por aqui. Paz e bem, bom dia. Se pudéssemos olhar para o coração do outro e compreender os desafios que cada um enfrenta, com certeza trataríamos uns aos outros mais suavemente, com mais amor, paciência, tolerância e cuidado. Linda e feliz quinta-feira. Esse é o cuidado que nós precisamos. É disso que eu estava falando. Era exatamente disso que eu estava falando há pouco. É desse cuidado, né? É desse acolhimento que eu estava dizendo. É disso que eu estava falando, que cada um de nós precisamos disso para podermos continuar firme, né? Nós precisamos de ser e também ser alavancado, ser alavanca, impulsionar alguém para frente, escorar alguém. Pode chegar que aqui você
Encontra amparo, irmão. Pode chegar. Aqui eu prometo que eu cuido de você, meu irmão, minha irmã. Eu cuido. Então pode chegar. Aqui você terá uma palavra amiga, você terá um abraço amigo, você terá um abraço fraternal para você poder continuar seu dia. Obrigado, Dr. Jonas. Obrigado mesmo pelo carinho. Vamos pôr música aqui, vamos pôr louvor para você continuar daquele jeito, né? Com a alma leve. Já despertou a criançada aí? Hã? 6h15, já despertou a criançada? Está todo mundo em pé? É isso. Então vamos em frente. Porque juntos somos basicamente imbatíveis. Pode acreditar. Somos basicamente imbatíveis. Só em Deus. Deixa eu ver se eu tenho aqui. É, só em Deus é com toca de Assis, né? Deixa eu ver se eu tenho essa. É, só em Deus, não, só tenho Toca de Assis, só tenho aqui, vamos tentar aqui, Toca de Assis, Sacramento do nosso Deus amado. Bom dia, obrigado.

grande alegria no Senhor. A fraternidade de aliança toca de Assis. Os filhos e filhas da pobreza do Santíssimo Sacramento, entregamos ao seu coração esses cânticos de louvor e adoração. O nosso maior desejo é que você possa adorar Jesus sacramentado, nosso Deus amado, com toda a potência da tua alma. Que você possa receber Jesus e viver o grande mistério que a palavra de Deus nos ensina. Todos os anjos te adoram. Que cada canto possa elevar a tua alma, trazer você bem pertinho do corpo de Jesus. É o nosso desejo. Em ação de graças por esse trabalho, em ação de graças por todos aqueles que colaboraram, que se entregaram para que esses cânticos chegassem hoje, agora, ao teu coração. Entoamos um hino de louvor e de ação de graças, porque Jesus sacramentado é santo, santo, santo, que todos os anjos amam.

0: dia da igreja. 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Ou Jesus sacramentado ou nada. Seja adorado, Senhor, nesta terra de Santa Cruz.
1: Hora certa para você, 6 horas 31 minutos, 6h31 no oferecimento de Setcar Veículos. 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

Jorge Duarte Passarini já está por aqui também. É, diz bom dia, que hoje a esperança seja maior do que qualquer preocupação e que a fé guie em cada passo. Que seu dia seja leve e abençoado. Que haja paz no seu coração e alegria nas pequenas coisas. Que Deus te acompanhe, te proteja e te dê forças para recomeçar sempre que precisar. Você é mais forte do que imagina. Dias melhores estão por vir. Confie em Deus. Tenha os melhores planos. Gratidão transforma tudo. Respire fundo, sorria e siga em frente. Jorge Duarte Passarini, essa família gigante, essa família gigantesca. Aliás, como é que deve estar a Dona Geni nesse período frio, hein? É, Dona Geni, a mãe dos Passarinis, ela estará completando 100 anos em agosto. 100 anos de vida em agosto. É, Dona Geni, um século de vida, cuidou dessa garotada toda com tanto esmero, amor e dedicação. Está lá sendo cuidada pela Jeane. Que legal, né? Gostoso, não é? Gostoso demais. Jorge Duarte Passarini passando por aqui, deixando seu bom dia, a quem agradecemos, obviamente, imensamente. Já passou mais cedo Julião Passarini, irmão de Jorge Duarte Passarini, família espetacular. Gilson, bom sucesso. Bom dia, Gilson. Bom dia, Jota Duarte, que é o Jânio. Esse é o Jânio, o Jota é o Jânio. Gente boa, hein? Sabe tudo e um tanto mais. Lucimara Longatti chegou por aqui, bom dia. Gente feliz não perde tempo colocando defeito no outro. Feliz quinta-feira, bora, vamos ser felizes então. bom dia, um ótimo dia para você, viu, Lucimara? Emerson Bidias passando por aqui, deixando seu bom dia também, bom dia, Bidias. Emerson Bidias, bom dia. Saúde e paz, meu amigo. Vamos juntos, vamos juntinhos, que juntos somos imbatíveis, de mãos dadas, hein? Somos imbatíveis. Daqui a pouquinho, os resultados dos jogos da Copa até ontem à noite, para que você possa dar uma ajustada aí na sua planilha de jogos da Copa do Mundo, para você ver se acertou algum bolão, para você conferir se está no páreo aí, né? Eu vou passar tudo para você daqui a pouquinho, para você ficar ligadinho conosco e atualizado com o boletim da Copa. Ah, daqui a pouquinho nós temos o boletim da Copa dentro do Despertar, para você ajustar aí o seu calendário de jogos e ficar em dia com o que está acontecendo na Copa do Mundo, tá certo? Tivemos jogos emocionantes ontem, né? Messi quase foi expulso, Lionel Messi. Depois, não sendo, marcou 3 gols, praticamente garantiu a vitória aí para a Argentina. O menino é demais, né? Joga em pé o tempo todo, não tem frescura, não tem cai-cai. E que jogador, que técnica apurada, né? Que jogador, que disciplina técnica, que brilho de jogador, né? Gostoso, eu imagino jogar ao lado de um atleta que tem essa envergadura que tem o Lionel Messi, que fará 39 anos agora, se eu não estou enganado. Ele fará 39 anos agora, 29 de junho. Ainda em junho, ele fará 39. Vamos lá para o grupo Bora Despertar e Transbordar, que traz o seu rico provérbio com o meu amigo Alex Zahatin. Vamos ver qual é o provérbio de hoje que o Alex Zahatin nos traz. Provérbios de hoje, o poder da palavra, das palavras e da sabedoria. Quem se isola, ó, falamos sobre isso hoje, hein? Quem se isola busca apenas o próprio interesse e se levanta contra toda a sabedoria. O tolo não tem prazer no entendimento, mas apenas em expor sua opinião. Quando vem o ímpio, vem também o desprezo, e com a desonra vem a vergonha. As palavras da boca do homem são águas profundas, e a fonte da sabedoria é um ribeiro que transborda. Não é bom favorecer o ímpio para prejudicar o justo no julgamento. Os lábios do tolo provocam brigas e a boca pede por castigo.

0: A boca do tolo é a sua própria destruição, e seus lábios são armadilha para a sua alma. As palavras do fofoqueiro são como doces, descem até o íntimo do coração. Quem é negligente em seu trabalho é irmão daquele que destrói. O nome do Senhor é torre forte, o justo corre para ela e está seguro. A riqueza do rico é sua cidade forte, em sua imaginação é como um muro alto. Antes da queda, o coração se enche de orgulho, mas a humildade vem antes da honra. Quem responde antes de ouvir comete tolice e passa vergonha. O espírito do homem sustenta a doença, mas o espírito abatido, quem pode suportar? O espírito do homem sustenta a doença, mas o espírito abatido, quem pode suportar? O coração do sábio adquire conhecimento e o ouvido dos sábios buscam aprender. O presente abre caminho e leva a pessoa à presença dos grandes. O primeiro a apresentar sua causa parece ter razão, até que o outro venha e o questione. Lançar sortes resolve disputas e decide entre fortes. Um irmão ofendido é mais difícil de conquistar do que uma cidade fortificada. As brigas são como ferrolhos de uma fortaleza. Do fruto da boca do homem se farta, e do que seus lábios produzem ele se satisfaz. A morte e a vida estão no poder da língua. Quem a ama, comerá do seu fruto. Quem encontra uma esposa, encontra algo bom e alcança o favor do Senhor. O pobre fala com súplicas, mas o rico responde com dureza. Quem tem muitos amigos pode se arruinar, mas há amigo mais chegado do que irmão. Eu vou falar sobre isso hoje, hein? Vou falar sobre isso hoje. Esse provérbio vai nos remeter à mensagem final. Se liguem. O que acontece com quem se isola? Busca apenas seus próprios interesses e rejeita a sabedoria. Onde o justo encontra a segurança? No nome do Senhor. O que vem antes da honra, a humildade? Onde estão a vida e a morte, segundo o capítulo? No poder da língua. O que aprendemos sobre a amizade verdadeira? Que há amigo mais próximo que irmão. Provérbios 18 destaca o impacto das palavras, das escolhas e das atitudes do coração. A língua pode gerar vida ou morte. A humildade precede a honra e a verdadeira segurança está no Senhor, não nas riquezas. A sabedoria se revela em ouvir antes de falar e em buscar entendimento. As palavras têm poder, humildade precede a honra. Deus é a verdade, é a verdadeira segurança. Ouvir evita erros, amizades verdadeiras fortalece. Tarefa para hoje? Pense antes de falar. Use suas palavras para gerar vida. Busque ouvir mais do que falar e coloque sua confiança no Senhor, não nas circunstâncias. Aí, Alex Zahatin e seu riquíssimo provérbio de hoje, a quem agradecemos imensamente. Obrigado, Alex. Gratidão, Alex Zahatin, pelo provérbio de hoje trazido e partilhado conosco. Sérgio Dalla Vila. Bom dia, Sérgio. Que o nosso dia tenha o perfume da paz e as bênçãos de Deus. Bom dia. Vocês estão bem? Está confortável e friozinho, né? Eu vou trazer para você já qual é o tempo e a temperatura trazido pelo nosso irmão Leandro Silvino. Ele traz aqui a previsão do tempo para nós. Vamos trazer a previsão do tempo primeiro. A previsão do tempo para hoje, 18 de junho, em Piracicaba. Amanhã, temperatura 14 graus. Geada para mim, hein? E promessa de clima ensolarado. Chuva 0%. Sensação frio leve? Como assim frio leve? Ideal usar casaco. Já estou com 2-3 casacos aqui, hein? Temperatura, tarde, temperatura 22 graus máxima. Sol predominante, chuva zero, sensação agradável, clima perfeito. À noite, temperatura em torno de 14 graus. É, céu limpo, chuva zero, sensação frio voltando. É, madrugada, 9 graus, céu limpo, sensação frio mais intenso do dia. Resumo do dia, mínima 9, máxima 22, tempo seco e ensolarado o dia todo, sem chuva, vento leve 8 quilômetros, o índice de UV 6 é alto, né? Qualidade do ar moderada, tá bom? Então tá aí, amanhã tem mais, a probabilidade amanhã é mínima 9, máxima 26, mais quente. Dia 20, mínima 15 e máxima 24, chance de chuva 70%, 70%, tá? Manhã e noite frias, tarde agradável, típico clima de inverno. Use casaco leve, camadas de casaco leve, camiseta para ajustar ao longo do dia. Legal. Muito obrigado, viu? Obrigado, meu Leandro Silvino, gigante, hein? Gigantão. Está se agigantando no auxílio e me ajudando. E trazem uma mensagem também, uma mensagem de reflexão para nós nessa manhã. Hoje Deus te lembra de algo simples, mas poderoso. Você não chegou até aqui sozinho. Quantas vezes você pensou em desistir? Quantas noites chorou em silêncio, com o coração pesado e sem respostas? E mesmo assim, você acordou, você continuou, você resistiu. Isso não é acaso. Isso é cuidado de Deus. Talvez hoje você esteja cansado, desanimado, sentindo que ninguém vê sua luta, mas Deus vê. Ele vê cada lágrima que ninguém enxugou, cada oração sussurrada, cada batalha travada em silêncio. E Ele te diz agora: eu estou com você até quando você pensa que não aguenta mais. Não se chore tanto, não se cobre tanto, não desista agora. O que Deus está preparando é maior do que a dor que você enfrentou. Às vezes, o processo machuca, mas é Ele que transforma. Hoje, respire fundo e confie. Deus ainda está escrevendo a sua história e o melhor capítulo não ficou para trás, está chegando. É disso que eu falo para vocês, criançada. É disso que eu estou falando, é dessa troca, essa sinergia positiva. É disso que eu estou falando para vocês. Leandro, gratidão, Leandro, gratidão, Leandro. É, quem chegou por aqui é o senhor Alexandre D'Aragone, falou bom dia, a paz do Senhor esteja convosco, conosco, melhor dizendo, esteja conosco, com todos nós, é? Mário César Mendonça, meu irmãozinho caçula, chegou por aqui dizendo o seguinte, que seu dia tem as mãos de Deus para te sustentar, o sorriso de Deus para te iluminar, as palavras de Deus para te guiar e o amor de Deus para todo sempre te abençoar. Bom dia, Deus te abençoe grandemente, ilumine sempre um dia maravilhoso e abençoado. Graça e paz, Mário César, obrigado pelo carinho, obrigado por estar conosco nessa manhã, muitíssimo obrigado. Leandro, gigantão, hein? Tá se agigantando, hein, Leandro? Bom dia. Bom dia a você que está chegando agora, você sintonizou agora no Despertar, você está com o João Mendonça, obrigado pelo carinho, obrigado por você estar aí do outro lado, nos dando a honra da sua companhia. 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Tá falado? Hora certa para você amanhã de quinta-feira, 18 de junho, 6 horas e 49 minutos. Não vai perder a hora. 6h49, sai um pouco mais cedo, o trânsito tem sido intenso em Piracicaba, sai um pouquinho mais cedo para evitar acidentes ou incidentes no percurso que você percorrerá até o seu trabalho. Então, evite acidentes, sai um pouquinho mais cedo, capricha aí, faça tudo direitinho e tenha calma. Rogério Silvino chegando por aqui dizendo bom dia, hoje pode ser o começo do teu milagre. Feliz quinta-feira. Meu maninho, Rogério Silvino, bom dia, Rogério, bom dia. E olha, estamos migrando, hein? Estamos migrando para o YouTube. Então, essa programação de rádio, ela está com dias contados. Acho que até o dia 10 de julho nós estaremos por aqui. Tem um projeto em andamento, naturalmente vai demandar de mais tempo, né? Você sair do rádio e ir para frente das câmeras no YouTube requer uma preparação maior, mais aprendizados. Não dá para sair direto e já ir para uma programação ao vivo. Muda tudo, né? Muda tudo. Sistema operacional muda. Você tem que fazer maquiagem, né? Tem que ter maquiagem de manhã. Você vai pôr a sua imagem aí no YouTube para o mundo ver, né? Então, existe um projeto em andamento e você faz parte desse projeto, você está junto conosco nesse projeto, todos vocês que nos acompanham estão juntinho conosco, nos dê essa moral, nos dê essa honra de poder tê-los aí do outro lado, também no YouTube. Está migrando. A rádio ficou um pouquinho para trás, esse modelo de rádio ficou um pouquinho para trás, hoje é o YouTube que está na moda. Mensagem curta, um programa mais curto, mas tem que ser com imagem, né, olho no olho dos nossos ouvintes, e vai ser um prazer ter vocês lá, nos conhecer através de um programa ao vivo. Eu confesso que apesar de trabalhar com um sistema informatizado desde 90, eu nunca fui de criar nada, né? Então, vou ter uma dificuldade um pouco maior para poder me adaptar ao YouTube. É diferente do rádio, onde você se prepara, eu estou falando da minha pessoa, um dia antes, né? À noite você vai fazer o seu preparo, fazer os seus releases, fazer as suas releituras, ver o que é texto, ver o que você terá de texto no outro dia, e aí fica um pouco mais fácil. O sistema operacional passa a ser mais tranquilo, porque você já sabe o que vai fazer, você já tem um esqueleto do que você vai fazer. No YouTube, ao vivo, exige um pouco mais de cuidado, exige um pouco mais de atenção, você precisa se preocupar com o foco, com a sua performance, enfim. Mas está migrando, e migrando para atender cada vez melhor o nosso público. A WI Conecta, a Interiorana está migrando o programa de rádio, o stream de rádio, indo para o YouTube. E também mitigando o custo, né? Não está fácil para ninguém. Mitigar custo se faz necessário nesse momento. É isso que a WI está fazendo, a Web Conecta está fazendo. 18 de junho de 2026, a palavra nos convida ao programa Despertar. Através da palavra nos convida a uma oração simples, sincera e cheia de confiança em Deus. Nos ensina que não precisamos de muitas palavras para tocar o coração de Deus, porque o Pai já conhece as nossas necessidades antes mesmo de abrirmos os lábios. O segredo está na fé. Na entrega e, claro, no amor. Bora despertar nessa quinta-feira abençoada, que nos lembra que não precisamos gritar para sermos ouvidos e nem repetir palavras vazias para sermos atendidos. O Pai conhece o nosso coração, conhece nossas lutas, nossos sonhos e até mesmo aquilo que ainda não conseguimos expressar. Que hoje possamos rezar com confiança, trabalhar com dedicação, amar com sinceridade e agradecer por mais uma oportunidade de viver. Que o Pai Nosso não seja apenas uma oração decorada, mas um compromisso de viver como filhos e filhas amados de Deus. Alegremos-nos no Senhor porque Ele cuida de nós e jamais abandona aqueles que nele confiam. Bora despertar. Bora. Hã? Posso contar com vocês? A oração não muda apenas a circunstância. A oração não muda apenas a circunstância. Ela transforma, antes de tudo, o coração de quem reza. Que Deus abençoe sua manhã, sua família, os nossos ouvintes e todos aqueles que acompanham mais uma edição do Despertar. Paz e bem. Paz e bem. A você que está aí do outro lado.
1: Não quero interromper.

Mas eu sinto o cheiro do Senhor nesse lugar. Viver na superfície.

Que legal, então respira fundo, respira, respira fundo. Que a paz te encontre agora, que a luz se acenda devagar, que a esperança desperte no mesmo ritmo do seu coração, pelas ondas do rádio. Não estamos distantes, essa amizade chega. Como um abraço sustenta a fé e renova a alma cansada. O nosso objetivo, nosso foco principal é despertar. O dia nasce e com ele nasce também uma nova chance, uma nova oportunidade. Então, silêncio. Deixa a música cuidar do que as palavras não alcançam. Deixa a música fazer esse trabalho, né? Fazer esse papel, como esse acalma meu coração. Que hino, né? Que felicidade do Anderson Freire. E agora nós vamos ali a um lugar secreto. Que é exatamente o seu coração, que só se abre por dentro. Mas nós vamos pedir auxílio para Gabriela Rocha. Canta, Gabriela. Canta para nós esse lugar secreto. Qual que lugar é esse, hein, Gabi? Lugar secreto com Gabriela Rocha.

0: Canta demais, não é? Né? Não canta mesmo? Não canta demais? Oh, delícia, hein? Delícia, hein? Que bom poder estar aqui, hein? Que gostoso poder estar aqui. É, vamos à primeira rodada, inauguração da Copa do Mundo. Vamos lá. É, tínhamos prometido, vamos trazer para vocês tudo que aconteceu até agora, os resultados que aconteceram até agora. Você pega a sua planilha aí para você conferir e atualizar, tá bom? Inauguramos com o México vencendo por 2 a 0 a África do Sul. No mesmo dia, a Coreia do Sul venceu a República Tcheca, 2 a 1. Depois, no dia 12, Canadá empatou em 1 a 1 com a Bósnia. Estados Unidos goleou o Paraguai, 4 a 1. Depois, no dia 13, Catar empatou com a Suíça. O Brasil estreou no dia 13, empate em 1 a 1 com o Marrocos. Depois, no dia 13, Haiti perdeu de 1 a 0 para a Escócia, próximo adversário do Brasil. A Austrália venceu por 2 a 0 a Turquia no dia 14. No dia 14, a Alemanha goleou, ai que susto, hein? 7 a 1 o Curaçao, 7 a 1. No dia 14, a Holanda empatou em 2 a 2 com o Japão. Isso foi um jogão, hein? Foi um jogão de bola, hein? No dia 14, Costa do Marfim 1, Equador 0. Ainda no dia 14, Suécia 5, Tunísia 1. Dia 15, Espanha 0, Cabo Verde também 0. No dia 15, Bélgica 1, Egito também 1. E no dia 15 ainda, Arábia Saudita 1, Uruguai também 1. Ainda no dia 15, Irã empatou em 2 a 2 com a Nova Zelândia. Dia 16, França 3, Senegal 1, Iraque 1, Noruega 4, é isso mesmo, né? Iraque 1, Noruega 4. E esse jogo que foi épico, né? Um jogo épico, Argentina 3, Argélia 0, pelos três gols terem sido marcados pelo Lionel Messi, que fará 39 anos ainda esse ano, em junho, né? Ainda esse mês. Ontem, 17 de junho, 17 de junho, Áustria 3, Jordânia 1, já foi, né? Estreia de Portugal, Portugal 1, Congo também 1, e aí ficou, né, uma certa frustração. Parece que a aposta aí era Portugal. Inglaterra 4, Croácia 0, né, um jogo que se esperava um pouco, 4 a 2, desculpa. Inglaterra 4, Croácia 2, esse é o resultado correto. Gana venceu por 1 a 0. Eu assisti esse jogo, jogo duríssimo entre Gana e Panamá. Jogo duríssimo, hein? Comecei a assistir Uzbequistão e Colômbia, por tudo que trazia esse jogo. Aí eu não aguentei, acabei pegando o sono e abandonei. Abandonei assistir Colômbia e Uzbequistão. Mas vamos ver se, o que trouxe, o que narra a história desse grande jogo daqui a pouquinho para vocês. Entre esse jogo que encerrou ontem a jornada esportiva de ontem. Deve ter sido bom. 3 a 1, né? Tinha aí um comentário de que o astro da Colômbia não cumprimentou a filha do presidente na saída, indo ao embarque. Enfim, fofocas do futebol, faz parte do universo do futebol. Isso para nós não interessa, essa é a grande verdade. Então eu acredito que tenha concluído aí a primeira fase, né? Deixa eu ver o que foi escrito nesse jogo de ontem, desse trecho que eu perdi. Munhoz abriu o placar ainda na primeira etapa, enquanto Fazlife empatou o jogo de cabeça, mas Luiz Dias e Campas definiram o resultado. A Colômbia venceu o Uzbequistão por 3 a 1, último duelo da estreia da Copa do Mundo 2026, no estádio Azteca, na cidade do México. A Colômbia venceu o Uzbequistão por 3 a 1, no último duelo de estreia da Copa 2026. Na noite desta quarta-feira, 18, o Estádio Azteca, na Cidade do México. Munhoz abriu o placar enquanto Fazbilev empatou. Luiz Dias e Campas definiram o resultado. A vitória leva a Colômbia para a liderança do grupo K, com 3 pontos. República do Congo e Portugal empataram em seguida, com 1 ponto cada, enquanto o Uzbequistão é o lanterna, 100 pontos. Essa é a história do jogo de ontem que fechou essa primeira fase. Então agora nós vamos para a segunda rodada. Vamos ver como é que está desenhada aí a segunda rodada da Copa do Mundo 2026. Vamos ver como é que está desenhada, delineada a segunda rodada. Então, hoje, 18 de junho, às 13 horas, República Tcheca e África do Sul. Então, às 13 horas, República Tcheca e África do Sul. Às 16 horas, Suíça e Bósnia. Ainda hoje, às 19, Canadá e Catar. Às 22 horas, México e Coreia do Sul. Jogo interessante, hein? É a segunda rodada da Copa, dia 18 de junho para você. Amanhã, 19, sexta-feira, Estados Unidos e Austrália. Esse jogo será às 16. Às 19 horas, joga Escócia e Marrocos. 19 horas, Escócia e Marrocos. Ainda no dia 19, 22 horas, Brasil e Haiti. Às 22 horas, em Brasil e Haiti. 20 de junho ainda, aí agora no dia 20 de junho, Turquia e Paraguai, depois jogam Holanda e Suécia, depois nós teremos Alemanha e Costa do Marfim, Equador e Curaçao, nós teremos na sequência Tunísia e Japão no dia 21, no dia 21, Espanha e Arábia Saudita, outro jogo interessante para assistir. 21, Bélgica e Irã, no dia 21, Uruguai e Cabo Verde, depois nós teremos no dia 21, Nova Zelândia e Egito, Argentina e Áustria no dia 22, no dia 22 também França e Iraque, Noruega e Senegal, Jordânia e Argélia, e no dia 23, Portugal e Uzbequistão. Jogo bom para Cristiano Ronaldo, hein? Portugal e Uzbequistão. Depois, no dia 23, Inglaterra e Gana. E, por último, no dia 23 de junho, Panamá e Croácia. E, fechando essa segunda fase, Colômbia e Congo, República do Congo. Então, tá aí para você o bate-papo aí da Copa do Mundo, né? O pinga-fogo da Copa do Mundo 2026, aqui no Despertar, para você ficar ligadinho em tudo, para você ficar ligadinho em tudo que está acontecendo no mundo e ao seu redor. Nós vamos à resenha do Santo do Dia, O Santo do Dia é uma resenha diária dos santos guardados na memória da Igreja. História de mestres da vida cristã e de todos os tempos que, como faróis luminosos, orientam os nossos caminhos. Nós vamos começar com São Marcos e São Marcelino, mártires romanos. Marcos e Marceliano, está escrito errado, é Marceliano, talvez irmãos de sangue, mas certamente irmãos no martírio, foram detidos no ano 304 pelo prefeito Cromácio, que lhes concedeu um mês para negar a fé. Ao rejeitarem, foram martirizados e sepultados na catacumba de Balbina, na Vila Ardeatina. Vamos ver o que mais traz desses dois. Não tem muita informação desses dois santos, né? Não tem muita informação. Lá no início, né? Nos primórdios da nossa civilização, então não tem muita informação. São Gregório Barbarigo, bispo de Pádua e cardeal. Os pontos cardeais da vida de Gregório eram ajuda aos leprosos. Sua proximidade aos fiéis, sobretudo aos mais pobres, e a formação de sacerdote, profundamente inspirados em São Carlos Borromeu. São Gregório Barbárigo foi um homem muito estimado pelos papas do seu tempo. Santa Marina de Betinha, Santa Marina de Betinha. A história de Marina de Betinha é uma das mais originais, da Igreja Antiga. Tornou-se santa por volta do século VIII, após ter passado com o pai uma vida curta e intensa em um convento. Disfarçada de homem, falsamente acusada, foi capaz de recuperar a dignidade perdida com grande fé e caridade. É só o começo, é o esquenta aqui da nossa resenha dos Santos do Dia. É, nós vamos depois ver aí o que traz o nosso amigo, o nosso irmão, Leandro Silvino, que tem uma participação simplesmente magnífica nessa nossa programação da manhã. Ele que também traz a sua colaboração para o espaço Santos do Dia, Santos e Beatos do Dia. É, São Calógero, o santo popular da Sicília, sobretudo um Agrigento, cidade em Agrigento, cidade da qual é padroeiro, é de origem grega, como sugere o nome, que quer dizer belo velho. Peregrino e de Constantinopla a Roma, recebeu o hábito monacal das mãos do Papa e a missão de evangelizar a ilha de Lipari. Daí atingiu depois Agrigento, passando por Caltagirone, Licata e prosseguindo depois por Essiaca, na localidade de Gemarino, zona deserta que julgou adequada para viver como eremita, onde se ergue o seu mais renomado santuário. Essas são as informações depuradas dos inevitáveis embelezamentos da lenda, a qual é rica em particulares e variantes, do nosso santo de hoje. O padroeiro de Agrigento, conforme as tradições locais, não seria o único santo venerado com esse nome na Sicília. Licta, Essaica e Naro, tem seu Calogero. Mas o propósito do santo de Naro, os devotos de Agrigento são impiedosos quando afirmam que São Calorio de Gigente, le grazie la de fare niente, enquanto San Calori de Nori de Ti fala sempre para Dinaro. Em suma, seria um santo pouco generoso, pois que as graças só as concede por dinheiro. Ó, que coisa, hein? Essa versão bairrista, né? Descobriu-se recentemente um testemunho antigo do culto de um único São Calógero. Numa ode escrita por um monge do século IX, na qual se fala de um idoso eremita dotado de excepcionais poderes taumaturgicos, que viveu por muitos anos em um casebre. Aí, eu imagino que com tudo que temos hoje, tecnologia, internet, enfim, tudo que nós temos, a facilidade de comunicação, ainda acontecem algumas barbáries, né? Agora eu fico imaginando esse tempo que esse povo caminhava dia, noite, sol, chuva, deserto, quantas privações não passou esse povo, e mesmo assim não abandonaram a fé, mantiveram o testemunho, mantiveram em pé a fé, a confiança em Deus, para que nós pudéssemos estar testemunhando hoje, 18 de junho de 2026. Vamos lá, os santos do dia 18, São Gregório Barbarigo, esse que nós falamos agora, bispo e cardeal italiano, século XVII, conhecido pela sua dedicação à formação do clero e à educação cristã. Calógero, eremita, muito venerado na Sicília, viveu em profunda penitência e oração. São Amado de Bordeaux, bispo da França, lembrado por sua vida de santidade e evangelização. São Leôncio, Hipácio e Teódulo, mártires que deram a vida pela fé durante perseguições do Império Romano. Os nossos beatos de hoje, Beato Osana de Mantua, Osana de Andreatti, mística dominicana italiana, conhecida por suas visões e profunda união com Deus. Beato São João de Mateus, Juan da Mata, fundador da Ordem da Santíssima Trindade, Trinatário, dedicada à libertação de cristãos escravizados. Beato Paulino de Nola, em algumas tradições locais, bispo e escritor cristão dos primeiros séculos. A nossa mensagem de hoje, que ele nos traz, é: a santidade nasce da entrega total a Deus, mesmo nos pequenos gestos. O dia 18 de junho nos convida a viver com fé firme, coragem nas dificuldades e amor verdadeiro ao próximo, seguindo o exemplo desses santos que confiaram plenamente em Deus. Leandro Silvino, muitíssimo obrigado, Leandro, muitíssimo obrigado, mais uma vez obrigado por trazer para nós riquíssimas, ricas informações, temperatura, tempo, temperatura, uma belíssima mensagem de reflexão e mais essa participação na nossa resenha do Santo do Dia. Um abraço para a dona Vanessa Tucunaga, ao Anthony Tucunaga e, claro, a você, meu amigo, que nos dá a honra da sua companhia sempre. Muito obrigado, viu? Ele tem aqui uma música, não sei se eu consigo tocá-la. Deixa eu ver, ele tem um hino aqui que ele me trouxe. Deixe-me ver se eu consigo tocar.
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0: Ah, uma mensagem linda. É uma mensagem linda do nosso amigo Leandro Silvino. Eu acredito que a música seja essa aqui. Está um pouquinho diferente aqui o meu atalho. Deixa eu dar uma verificada se eu consigo tocar. Vamos ver. Ó, Leandro Silvino.

Boa recuperação ao meu irmão Nelsinho e a esses irmãos e irmãs que estão passando, lutando bravamente contra a situação da depressão. Que Deus conforte, dê uma luz, uma fresta de luz para que você possa sair desse incômodo, tá bom? Que Deus esteja com vocês nessa manhã. Claudemir Aparecido Alves, Chilico, bom dia, quinta-feira para hoje. Que Deus abençoe nosso dia, que a paz dele esteja sobre nós e que muitas bênçãos cheguem até nossas vidas. Bom dia, feliz quinta-feira. Estupenda quinta-feira para nós. Vamos juntos, juntinhos, somos muito mais fortes. Amigos do Marquinho lá do SECAP, bom dia, povo! Bom dia, bom dia. Bora, bora, Marquinho. Edivaldo Carnelucci, bom dia. Deus abençoe, amém. A você também, Edivaldo Carnelucci. Deus te abençoe, a você e a toda a sua família, Edivaldo. Um ótimo dia para você, irmão. Saúde e paz. Cuida do Isaac para nós aí, hein? Quiosque do Zé Milton, bom dia. Andréia, bom dia. Um dia cheinho de gratidão. Abraços, sorrisos e coração feliz. Oh, Glória, bom dia. Bom dia, Sidney. Bom dia, tudo bem com vocês aí? Tudo em paz? Estamos juntos, hein? Que a rapaziada mandando seu bom dia para nós aqui, dando aquela força, aquela moral para nós. Obrigado pelo carinho, obrigado por estarem conosco. Tuninho Campione, bom dia, Tuninho. Tuninho Campione, muito agradecer pela bênção da vida, por tudo que temos e somos. Que tudo que está por vir seja abençoado, que seja do bem, que seja de Deus. Amém. Ô, Toninho Campione chegou por aqui trazendo mensagens para nós nessa manhã. Diz o seguinte: bom dia. Que Deus, com toda a sua bondade, nos conceda um grande dia, cheio de esperança, fé e gratidão. Valeu, Toninho. Obrigado, Toninho Campione. Obrigado pelo carinho, obrigado pela participação conosco, hein, cara? Obrigado mesmo pelo carinho. Ceiça Sandoval, bom dia, Ceiça. Ceiça por aqui. Comece o dia desejando algo bom para alguém que. Para alguém, eu escolhi você e desejo que seja muito feliz. Bom dia. Valeu, Ceiça. Obrigado. Um ótimo dia para você. Beijo do coração. 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Passa por lá, dá um trato na sobrancelha. Hã? Dá um trato na sobrancelha, depois você dá um trato aí no cabelo e fica lindona para o final.

Bora, bora Piracicaba, bora região metropolitana. Vai se desvencilhando, já são 7 horas 30, 30, 30. Cadê meu cebolão daqui? 7 horas e 34 minutos. Vamos para nossa leitura diária. Vamos nos preparar para a nossa leitura diária nessa manhã. Vamos à nossa leitura diária. E claro, muito bem acompanhado. Nós vamos para a nossa leitura diária nessa manhã. E depois, obviamente, encaminharmos para o nosso encerramento dessa programação, sempre no oferecimento de Tucas Pizzaria, gigante do interior. 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Preâmbulo da leitura de hoje. Vós, portanto, deveis orar assim: Pai nosso, que estás nos céus, santificado seja o teu nome. Orando, não sejais tagarelas, como os pagãos, pois imaginam que serão ouvidos por força das suas muitas palavras. Não sejais semelhantes a eles, pois vosso Pai sabe do que necessitais antes de lhe pedirdes. Vós, portanto, deveis orar assim: Pai nosso, que estás nos céus, santificado seja teu nome. Venha teu reino, seja feita a tua vontade, assim na terra como no céu. Dá-nos hoje nosso pão cotidiano. Perdoa-nos nossas dívidas, como também nós temos perdoado os nossos devedores. E não nos deixe sucumbir à tentação, mas livra-nos do maligno. Com efeito, se perdoardes aos homens suas transgressões, também vosso Pai Celeste vos perdoará. Se, porém, não perdoardes aos homens, tampouco vosso Pai perdoará vossas transgressões. O Evangelho de hoje é o próprio Jesus, nosso Mestre, quem nos ensina a orar, recordando que a nossa oração não se orienta a uma pessoa desconhecida, mas se dirige a alguém que nos conhece, que cuida de nós e nos dedica imenso amor. Deus Pai amoroso, ensina-me e nutre-me com teu amor. Jesus Mestre, faz-me viver eternamente na alegria do teu amor. Espírito Santo, que és o amor único e ideal, vem transformar toda a minha vida em amor. Amém. Agora, vamos para a nossa leitura? Vamos para a nossa leitura de hoje? Quinta-feira, 18 de junho de 2026, 11ª semana do tempo comum. Escutai, Senhor, a voz do meu apelo, sede meu amparo, não me rejeiteis, nem me abandoneis, ó Deus, meu Salvador. A oração manifesta em nós a confiança de que estamos sob os cuidados de Deus. Reunidos para celebrar esta grande oração da ação de graças que é a Eucaristia, aprendamos com Jesus a rezar e agir em sintonia com a vontade do Pai. Leitura do livro do Eclesiástico, capítulo 48, de versículo 1 a versículos 15. O profeta Elias surgiu como um fogo, em sua palavra, e a sua palavra queimava como uma tocha. Fez vir a fome sobre eles, e no seu zelo reduziu-nos a pouca gente. Pela palavra do Senhor fechou o céu e de lá fez cair fogo por 3 vezes. Ó Elias, como te tornaste glorioso por teus prodígios? Quem poderia gloriar-se de ser semelhante a ti? Tu, que levantastes um homem da morte e dos abismos pela palavra do Senhor, tu que precipitastes reis na ruína e fizestes cair do leito

homens ilustres, tu que ouviste censuras no Sinai e decretos de vingança no Horeb, tu que ungistes reis para tirar vingança e profetas para te sucederem, tu que fostes arrebatado num turbilhão de fogo, num carro de cavalos também de fogo, tu que nas ameaças para os tempos futuros fostes designado para acalmar a ira do Senhor antes do furor, para reconduzir o coração do pai ao filho e restabelecer as tribos de Jacó. Felizes os que te viram e os que te adormeceram na tua amizade. Nós também, com certeza, viveremos, mas após a morte não será tal o nosso nome. Apenas Elias foi envolvido no turbilhão. Eliseu ficou repleto do seu espírito. Durante a vida não temeu príncipe algum, e ninguém o superou em poder. Nada havia acima de suas forças, e até hoje, já morto, seu corpo profetizou. Durante a vida realizou prodígios, e mesmo na morte, suas obras foram maravilhosas. Caríssimos irmãos e irmãs, estas são para nós palavras do Senhor, que o salmista respondeu com o Salmo 96, ó justos, alegrai-vos no Senhor. Deus é Rei, exulte a terra de alegria, e as ilhas numerosas rejubilem. Treva e nuvem o rodeiam no seu trono, que se apoia na justiça e no direito. Ó justos, alegrai-vos no Senhor. Vai um fogo caminhando à sua frente e devora ao redor seus inimigos. Seus relâmpagos clareiam toda a terra, ao contemplá-los, estremece. Ó justos, alegrai-vos no Senhor. As montanhas se derretem como cera ante a face do Senhor de toda a terra. E assim proclama o céu sua justiça. Todos os povos podem ver sua glória. Ó justos, alegrai-vos no Senhor. Os que adoram as estátuas se envergonhem. Os que põem sua glória nos seus ídolos, aos pés de Deus, veem-se prostrar todos os deuses. Ó justos, alegrai-vos no Senhor. Vamos ao nosso evangelho de hoje, que está no livro do evangelista Mateus, capítulo 6, de versículos 7 a versículos 15. Aleluia, aleluia, aleluia. Recebestes um espírito de adoção, no qual clamamos Abba, Pai. Aleluia, aleluia, aleluia. Proclamação do Evangelho de Nosso Senhor Jesus Cristo, narrado segundo o evangelista Mateus. Naquele tempo, disse Jesus aos seus discípulos, quando orardes, não useis muitas palavras como fazem os pagãos. Eles pensam que serão ouvidos por força das muitas palavras. Não sejais como eles, pois vosso Pai sabe do que precisais, muito antes que vós os peçais. Vós deveis rezar assim: Pai nosso que estás nos céus, santificado seja o teu nome, venha o teu reino, seja feita a tua vontade assim na terra como nos céus. O pão nosso de cada dia dá-nos hoje, perdoa as nossas ofensas assim como nós perdoamos a quem nos tem ofendido. E não nos deixeis cair em tentação, mas livrai-nos do mal. De fato, se vós perdoardes aos homens as faltas que eles cometeram, vosso Pai que está nos céus também vos perdoará. Mas se vós não perdoardes aos homens, vosso Pai também não perdoará as faltas que vós cometestes. Caríssimos irmãos e irmãs, estas são para nós palavras da salvação.
E nós vamos ao nossa, a nossa brevíssima reflexão de hoje. Só vou pedir um segundinho, só para tomar um trago d'água. Deu uma secada nas cordas vocais. E eu volto já para a nossa reflexão. Não saiam daí. Eu volto em um minuto.

Eu também te amo, Jesus. Eu também te amo, com absoluta certeza, com toda a força do meu coração. E olha que ensinamento de hoje para nosso aprendizado de como rezar, né? De como fazer a nossa meditação no caminho. O que o Evangelho de hoje, para mim, o que, que o Evangelho de hoje dia para mim, o que é? O que, que traz? Minha oração está na perspectiva dos cristãos ou dos pagãos? O que, que ele está dizendo para mim hoje? Na segunda parte do Pai Nosso, Jesus nos ensina a invocar o Pai a partir da nossa fragilidade. O que Jesus pede ao Pai nesta oração, que faz com seus discípulos? Eu confio no amor de Deus Pai, como um filho e uma filha, e peço que Ele esteja sempre perto, como um pai a seu próprio filho. É, então é isso que vem trazer. Rezo a oração do Pai Nosso, não apenas com os lábios, mas com o coração e a mente atendendo as palavras que pronuncio. Rezo como se fosse a primeira vez. Pai nosso que estás nos céus, santificado seja o teu nome, venha a nós o vosso reino, seja feita a tua vontade, assim na terra como no céu. Dá-nos hoje o pão nosso de cada dia, perdoa as nossas dívidas, como nós também devemos perdoar os nossos devedores. E não nos deixeis cair em tentação, mas livra-nos do mal, porque teu reino, o poder e a glória para sempre. Para sempre. Contemplo a beleza de ser filho do Pai Criador de todo o universo. É Ele que nos enche de vida, nos educa, está sempre de braços abertos para nos acolher e nutrir com seu amor. Neste dia quero mergulhar muitas vezes na ternura de Deus Pai. Quero mergulhar na ternura de Deus Pai. A oração do Pai Nosso que Jesus ensinou aos discípulos exemplifica as obras de piedade, esmola, oração, jejum, bem como atesta o real sentido do valor de cada um, de cada uma delas. Não se deve falar muito, mas o necessário, pois Deus não precisa ser convencido sobre as necessidades. Somos nós que precisamos ser convencidos de que é necessário colocar em oração diante de Deus. Percebe-se que a remissão das dívidas foi evidenciada. O perdão é a melhor esmola, mas alimenta a oração, uma vez que o jejum de toda e qualquer forma de endurecimento do coração. No exercício das três obras de piedade, dentro da comunidade de fé, fortalecidas pela oração do Pai Nosso, cada fiel aprende a pensar como Deus pensa e a querer como Deus quer e a agir como Deus age. Se Deus Pai é bom, então seus filhos e filhas também devem ser. Também devem ser. Essa é a ideia central. É a ideia central. A oração é um encontro, é um diálogo sincero com Deus. Eu vou ali para o meu canto, vou falar com Deus. Deus, pequei contra ti, contra os meus irmãos, por minha culpa, por minha tão grande culpa, no qual abrimos o nosso coração e expomos nossas alegrias e tristezas. Quero agradecer pela graça, pela saúde da minha família, dos meus filhos, da minha esposa. Quero agradecer por aquele amigo que estava acamado e o Senhor o restabeleceu a saúde. Por aquele irmão que estava em depressão e o Senhor restabeleceu a saúde, a sua cognição mental. Nossas necessidades e anseios, exatamente por ser um diálogo, há momentos para falarmos, mas também momentos para escutarmos o que Deus nos diz. É inútil a oração que tenta convencer Deus com muitas palavras. Mesmo que sejam bonitas,
e bem articuladas, não vai adiantar. Se recorda do Zé? Oi, Deus, eu sou o Zé, tudo bem? Ah, vim agradecer, até logo. Simples, direto, porque Deus conhece os nossos corações. Jesus nos mostra o essencial da oração. Poucas palavras, porém muita fé e muito amor. A oração do Pai Nosso, ele ensina os apóstolos e nós hoje a pedir humildemente ao Pai o pão, o perdão e a salvação. Assim, devemos rezar todos os dias. Pai Nosso que estais nos céus, simples, sem rodeios, sem firulas, sem enfeitar. Hoje o Evangelho apresenta-nos Jesus a ensinar os seus discípulos o Pai Nosso, a oração que une todos os cristãos. O Catecismo da Igreja Católica diz, como uma expressão muito bela, que pela oração do Senhor nós somos revelados a nós próprios ao mesmo tempo que nós é revelado o Pai. É a verdade, e é verdade. Quanto mais confiantes rezamos ao Pai do Céu, tanto mais nos descobrimos filhos amados e tanto mais reconhecemos a grandeza do Senhor. O Senhor escuta-nos sempre que rezamos e por vezes nos responde em momentos e formas difíceis de compreender. E a gente fica, vez ou outra, numa leitura para outra, um tanto até, às vezes, perdido, aturdido, é porque age como uma sabedoria, uma providência muito maior, que estão para além das nossas compreensões, ou da nossa compreensão. Por isso, mesmo antes de momentos, não deixemos de rezar, e rezar com confiança. Nele encontraremos sempre luz e força. No entanto, ao recitarmos o Pai Nosso, além de celebrarmos a graça da filiação divina, exprimimos também o nosso compromisso de corresponder a esse dom, amando-nos uns aos outros como irmãos em Cristo. Não se pode rezar a Deus como Pai e depois ser duro e insensível com os outros. Pelo contrário, é importante deixarmos-nos transformar pela sua bondade, pela sua paciência e pela sua misericórdia, para refletir o seu rosto no nosso, como se fosse um espelho, né? Não podemos nos furtar e mudar isso, tem que ser dessa forma. Orar com autoridade de filho. Jesus nos ensina a orar como com a verdade no coração. Naquele tempo, disse Jesus aos seus discípulos, quando orardes, não usei muitas palavras, como fazem os pagãos. Eles pensam que serão ouvidos por força das muitas palavras. Não sejais como eles, pois o vosso Pai sabe do que precisais muito antes de que vós os peçais. No mundo de hoje, é cada vez mais comum uma pessoa poliglota, isto é, que sabe falar muitos idiomas. Neste mundo globalizado, hoje está muito mais fácil você aprender um outro idioma. Isso é uma coisa maravilhosa, porque com isso você pode viajar por muitos países e se comunicar com diversas pessoas. Exemplo, se você falar espanhol, por exemplo, você pode viajar por no mínimo 22 países e falar tranquilamente com as pessoas daquele lugar. Se você falar português, como é o nosso caso, daria para a gente se comunicar com mais ou menos 260 milhões de pessoas ao redor do mundo que falam a língua portuguesa. Mais ou menos 260, 300 milhões de pessoas que falam a língua portuguesa. E finalmente, se você dominar o inglês, você viajará por mais ou menos 86, 90 países tranquilamente, sem morrer de fome. Você saberia muito bem, pelo menos, pedir um prato de comida. É importante trazer esses dados porque o Evangelho de hoje fala
de algo parecido. Ele fala da polilogia, acho que é isso, é polilogia, falar muito, muitas palavras, muitos dizeres, porém, sem serem compreendidos pela pessoa mais importante, que é o Pai do Céu. Você pode ter a capacidade de elaborar orações esplêndidas, maravilhosas, mas você corre o risco de elas não serem ouvidas por Deus, por falta de algo fundamental. Não ser capaz de chamar Deus de Pai. Tecer uma relação com Ele que não é uma relação de filiação. Por isso, Jesus fez questão de ensinar seus discípulos a orar de verdade. O Evangelho continua depois com a oração do Pai Nosso. Aqui só um parêntese que ao uso das palavras rezar e orar. Alguns desinformados por aí dizem que os católicos não rezam porque nós só repetimos coisas como Ave Maria, por exemplo. Eu prefiro repetir a saudação do Arcanjo Gabriel 50 vezes no meu texto do que ousar dizer minhas palavras e elas não saírem do teto do meu quarto. Então, eu estou confiante repetindo a saudação do Arcanjo Gabriel, mas eu posso também honrar a Deus que se dignou visitar a nossa humanidade, tendo a Virgem Maria como representação muito forte desse mistério. Portanto, e finalmente, as palavras que eu digo a Deus em oração precisam ressoar na minha vida. Senão, por mais belas, por mais bonitas, por mais ungidas que parecem essas orações, elas serão apenas palavras jogadas ao vento. Por isso, Jesus está nos ensinando a rezar de verdade, com humildade, com o coração contrito e reto. Que desça sobre cada um de nós a bênção do Deus Pai nosso e permaneça em nossos corações neste dia de quinta-feira. Que desça e permaneça a bênção do Deus Todo-Poderoso, que é Pai, Filho e Espírito Santo. Amém. Amém. Tenhamos um dia abençoado, ricamente abençoado por Deus. Ricamente abençoado por Deus. E que a igreja vem sobre nós. Não tenho dúvida.

Bom dia, meu irmão João Batista Bortolazzo. Bom dia. Saúde e paz para você. Ótima quinta-feira. Pessoal da Casa do Norte, bom dia. Obrigado pelo carinho. Muito obrigado pelo carinho. Um forte abraço. Saúde e paz. Vamos juntos. Juntos somos muito mais fortes. Obrigado pelo carinho e obrigado por estarem conosco nessa manhã. Muitíssimo obrigado. Quiosque do Zé Milton, obrigado. Uma vez mais, obrigado. Alagoanos do Piseiro, obrigado. Sérgio Priuli, obrigado. Bom dia. Quinta-feira. Que o amor de Deus te abrace com carinho. Ele conceda um dia com muitas bênçãos. Gratidão, Sérgio Priuli. Obrigado, Sérgio. Aos meus amigos do fórum, obrigado pelo carinho. Estamos juntos. Zé Polônio, obrigado, obrigado. Sandra Leite, obrigado. Muitíssimo obrigado. Sejam todos bem-vindos e ótimo dia. Juntinhos, hein? Juntinhos sempre. Douglas D'André, bom dia. Douglas D'André, bom dia. Alegria é Jesus no coração. Deus é maravilhoso o tempo todo e nunca erra, hein? Deus nunca erra, hein? Legal demais. TV Metropolitana, legal. Vamos ver depois esse material, hein? Marcelo da Usina Modelo, bom dia, da Unidos do Parque São Jorge. Ele diz o seguinte: onde você estiver, Deus sempre estará com você. Que Deus te abençoe e abençoe o seu dia. Bom dia. Bom dia, Marcelo. Ótimo dia para você. André Gava, bom dia. Obrigado pelo carinho, André. Força aí no trabalho, hein? André que está inaugurando uma marmitaria aí próximo ao fórum, hein? Desejo sucesso, viu? Desejo sucesso. Aliás, fala com o Gilson, bom sucesso. Acerta uma parceria lá, hein? Fica legal. Jorge Bolt diz o seguinte: amanhã a seleção brasileira enfrenta o Haiti, mas sinceramente não consigo mais ter a mesma confiança de antigamente. O Brasil, pentacampeão, que metia medo nos adversários e união do povo, parece ter ficado apenas na memória. Na minha opinião, o Brasil deixou de ser a grande nação que foi quando passou a ser governado por uma esquerda que dividiu o país, enfraqueceu valores e fez muitos brasileiros perderem o orgulho de vestir a camisa verde e amarela. O reflexo disso parece estar em tudo, inclusive no futebol, que já não desperta a mesma paixão e respeito no mundo. Espero estar errado e ver a seleção vencer, mas hoje assisto aos jogos mais por amor à história do Brasil do que por confiança no presente. A camisa continua sendo pesada, mas o país e a seleção já não são mais os mesmos. Não tenho dúvida disso. Enfraquecidos. Estamos bastante enfraquecidos. Perdemos muito com tudo isso. Perdemos muito com tudo isso. Mudou o governo, mudou a metodologia, mudou a mentalidade, mudaram os valores e nós é que a população foi quem perdeu e perdeu muito. Infelizmente. Cuidados do bom pastor, cuidados do bom pastor, bom dia. Na parábola do bom pastor, Jesus exemplifica sua missão. Após descer do céu, ele se encarnou no seio da Virgem Maria. Embora fosse Deus, assumiu a condição humana para salvar a todos, para tirar-nos das trevas, dando-nos a luz. Quando afirma: eu vim para que todos tenham vida e tenham em abundância, ele deixa claro que veio procurar as ovelhas perdidas. Com toda a confiança, simplicidade e humildade, entregue aos cuidados do bom pastor. Deus não concorda com o pecado, mas ama o pecador. Deus não concorda com o pecado, mas ama o pecador. Cuida dele com ternura e o perdoa com amor. Encontrei a minha ovelha que estava perdida. Eu encontrei a minha ovelha que estava perdida. Vamos encaminhando aí para a reta final, agradecendo imensamente essa massa, esse povo maravilhoso que nos acompanha. Hã? Se fôssemos eu, Deus e eu, já estaria imensamente feliz. Se fosse Deus e eu, preste bem atenção, eu já estaria imensamente feliz. Saber que tem um ou mais um aí do outro lado, a minha felicidade aumenta cada vez mais, é claro, por saber que tem mais alguém aí do nosso lado. Eu vou ficando por aqui, você continua na nossa programação, lembrando que nós estamos caminhando para o encerramento do projeto rádio e estamos migrando para
pro YouTube. Então acho que tem aí mais 10, 15 dias nesse stream. E depois nós vamos lá para o YouTube. E assim vamos chegando ao final de mais uma edição do Despertar, agradecendo a todos. Muito obrigado. Passamos por Piracicaba, pela região metropolitana de Piracicaba. Passamos por Campinas, por São Paulo, pelo Brasil e pela América do Sul e pelo mundo. Levando informação, reflexão, fé e esperança para começar o dia da melhor maneira possível. Antes de nos despedirmos, quero deixar uma palavra especial para você que enfrenta a depressão, a ansiedade, o desânimo ou qualquer batalha silenciosa. Nunca se esqueça, você é importante, a sua vida tem valor, sua história tem propósito e Deus continua escrevendo novos capítulos para você. Não desista. Procure ajuda, converse com quem ama você e lembre-se de que dias difíceis não duram para sempre. E falando em pessoas especiais, vamos refletir sobre as amizades verdadeiras. A Bíblia nos mostra que Pedro e João subiam juntos ao templo para orar. A caminhada era longa, exigia esforço muito forte, disposição e perseverança. E eu imagino que quando Pedro pensava em parar, João o incentivava a continuar. Quando João se cansava, Pedro fortalecia para seguir adiante. Essa é a verdadeira amizade. O amigo de verdade não é apenas aquele que está na festa, no churrasco ou na resenha. Amigo de verdade é aquele que te impulsiona a crescer, que te corrige quando necessário. Não o bajulador que acredita em você quando nem você mesmo acreditava mais. Muitas vezes damos um título para essa pessoa, o chato. É o chato que te cobra. É o chato que te cobra. É o chato que te manda mensagem perguntando se você está bem. É o chato que não aceita ver você desistir dos seus próprios sonhos. Mas talvez esse chato seja exatamente a pessoa que Deus colocou na sua vida para ajudar você a subir mais um degrau. As escolhas definem onde você vai chegar. Por isso, escolha andar ao lado de pessoas que elevam sua fé, fortalecem seus sonhos e inspiram seu crescimento e aproximam você de Deus. E fica para nós a palavra do Senhor em Provérbios 17, versículo 17. Em todo tempo, ama o amigo, e na angústia nasce um irmão. Que Deus abençoe seus amigos verdadeiros, sua família, o seu trabalho e todos aqueles que fazem você crescer. Gratidão pela sua companhia e mais uma manhã. Que o restante do seu dia seja repleto de paz, saúde, proteção e muitas bênçãos. Eu sou feliz porque Deus está comigo. Você é feliz porque Deus está com você, aí aonde você está. Sinta, perceba. E nós somos mais fortes porque caminhamos juntos. Até amanhã, se Deus quiser. Fiquem com Deus. Um grande abraço e tchau, pessoal. Até amanhã. Caminhe com quem te inspire a subir. Afinal, quem anda com águias aprende a voar mais alto. Não é? Vocês acreditam nisso? Então, aprendam a voar com águias. Que vocês vão voar muito mais alto. E eu encontro vocês lá em Riba, tá bom? Encontro vocês lá em cima. Deixa eu ver se eu encontro aqui uma música que Gilson não colocou música numa letra nossa e ficou muito bom. Gilson, bom sucesso. É o Camisa 10 da web, hein? No Camisa 10 da web interiorana. Ele mandou aqui, deixa eu ver, tem uma que é piseira. Então vamos ouvir essa. Ouça, Gilson, bom sucesso. Homenagem póstuma a Geraldo Dimas Mendonça, popularmente conhecido por Dequinha. Obrigado, gente. Se Deus permitir, amanhã estamos por aqui.

0: 8:18.
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É isso aí, onde você está, a web interiorana chega! Que coisa mais linda! Hoje é dia 18 de junho, é isso aí! Hoje é quinta-feira! Olha, segunda-feira! Hoje é quinta-feira, minha linda! Véspera de sexta-feira, véspera de você gritar sextou, mas hoje quintou. Então seja bem-vindo, você que já acordou bem de manhãzinha. Estava neblina hoje? Não sei, só sei que aqui em Piracicaba está esse sol maravilhoso. Mas amanhã já temos previsão de chuva. Então se você tem alguma coisa para lavar, roupa pesadona, já ponha no varal hoje, porque amanhã aqui em Piracicaba será chuvosa, é. Mas amanhã a gente vai confirmar aqui o clima-tempo, né? Olha só, gente. Então hoje é 18 de junho. 18 de junho. Que legal. Que legal. É, você já tem o que? Você já planejou o seu final de semana ou não? Ou tá ainda pesquisando em qual festa junina você vai comparecer? Porque tá lotado aqui na região, hein? Tá lotado, lotado. Tem Copa do Mundo, os jogos maravilhosos que estão tendo e toda a festa junina na praça, que também vai ser a última final de semana aqui na Praça José Bonifácio. Que legal, gente, que legal. Então, bora lá, que hoje a gente vai estar recebendo aqui, né, o meu diretor. Ele se dignou a vir fazer uma pequena participação aqui com a gente, mas sem antes, né, da gente jogar o nosso clarão, né, clarear aqui nosso ambiente, a nossa mente, as nossas ações, as nossas atitudes e tentar jogar para o universo toda a luz que a gente possa, né, conseguir jogar para o universo, para que ele nos remeta também à sua luminosidade, né, que a gente todos nós sejamos inseridos dessa.

Para luz, que vem para só para ajudar, porque luz é tudo de bom. Ela clareia, ela aquece, e é isso que a gente quer aqui no Alô Magal, clarear. E nada mais, nada menos, os nossos amigos de sempre, roupa nova, bora clarear? Eu clareio aqui e você clareia aí, e a gente joga esse torrão de luz pro universo. Bora lá!

0: nova roupa nova, meus amigos, nossos amigos de sempre, de todos os dias. Porque é muito bom clarear, não é? Não é? Aquela lampadinha, lanterninha do seu celular já não faz um clarão danado quando você entra num lugar escuro? Imagine você se imaginar clareando o dia de alguém. Ou tentar clarear um pedacinho do mundo. Que legal, gente. Porque hoje aqui em Piracicaba tá um pouquinho gelado, é. Amanhecemos com 13 graus. Agora está 13 graus, é. Amanhã também sairá sol, pelo que está escrito aqui, mas sábado já vem a chuva. Sábado já vem a chuva. Amanhã já vai ficar um... Tem sol, mas vai nublar um pouquinho. Então, melhor adiantar o seu serviço aí, para não pegar, não ser pego de surpresa, certo? E aqui eu estou recebendo aqui agora, que veio clarear aqui comigo, o meu diretor, o diretor aqui da WI Web Interiorana, que vai trazer as novidades, estamos cheios de novidades. Bom dia, Gilson, bom sucesso! Caiu da cama hoje, Gilson, bom sucesso!
1: Bom dia, Magali, tudo bem?
0: Tudo bem,
1: tudo
0: jóia.
1: Que prazer estar aqui no seu programa hoje, né?
0: É nosso recebê-lo aqui, ilustre figura.
1: Não tem nada de ilustre, né? Para começar a conversa.
0: É, conversa então.
1: Eu trouxe o galo. O galo não está por aí, não? Cadê o galo? Ô, meu Deus do céu, meu galo. Cadê meu galo?
0: Não
1: veio?
0: Onde está? Não sei, eu estou procurando ele aqui, mas não achei.
1: Ele está reconhecendo aqui o local.
0: Ah, achou. Chegou também,
1: olha
0: lá, chegando.
1: Ai, que legal, o Galo tá por aqui também. Eu quero cumprimentar todas as suas ouvintes, que em breve virão espectadoras, né? Vão virar espectadoras, porque nós estamos migrando para o canal do YouTube. Daí vai ter a Magal, Alô Magal, ao vivo e a cores agora, hein?
0: É, meu, então, vamos ver o que vai acontecer, porque você já faz muito tempo que está aqui à frente da Web Interiorana, então você já tem a sua experiência já nos campos de futebol, todos os rádios, nas rádios, né, já fez bastante coisa no YouTube, bastante gravação, então você já tem mais experiência. Eu ainda comecei esse ano aqui, ainda capengando, né, estou aprendendo ainda, porque são muitos botões, muita coisa para olhar. Imagine, né, a era digital ainda eu não domino, estou aprendendo.
1: É, mas não tem como fugir disso, né? Então, se você quer continuar trabalhando, levando informações para as pessoas, a experiência que você ganhou na vida, levar para as pessoas, não tem outro caminho. Outro caminho. O caminho é trilhar, ir para as redes sociais, ir para o Instagram, também ir para o Facebook. Eu estava até achando que o Facebook estava meio morrendo, mas não está, não. Tem muita gente que acompanha o Facebook.
0: Não, o Facebook está legal, sim.
1: E também pelo YouTube, né? YouTube, que é um canal maravilhoso, né? Um meio de você chegar às pessoas, maravilhoso. E cada vez mais as pessoas estão instalando aí o YouTube Premium no celular, onde os comerciais saem, e daí fica, você pode usar como se fosse um Spotify, né? Você praticamente desliga o celular e continua ouvindo como se fosse um rádio. Por isso que a gente optou para ir de vez para o YouTube. Então, estamos tentando adaptar, porque nós todos aqui da WI, nós já passamos os 30 anos já de idade, né?
0: Faz tempo,
1: duas
0: hein?
1: Vezes.
0: Faz tempo, duas vezes 30.
1: Então, o que a gente tem que fazer? A gente tem que aprender. E nunca a gente pode deixar de aprender na vida, mas nunca. E como as informações chegam muito rapidamente até a gente, através do celular, que hoje é nosso companheiro, para quem usou orelhão na vida, sabe que o celular é uma ferramenta maravilhosa. Ele deixou de ser telefone faz muito tempo, ele é banco, ele é televisão,
0: tudo.
1: Enfim, ele é aquele
0: bate-papo. Ele é a nossa conexão com o outro lado do mundo, né? Para a gente ver nossa família, para a gente fazer uma reunião de família, até para isso o celular hoje, graças a Deus, tem, né? Ótimo, porque senão a gente ia demorar muito para receber as informações, saber como o povo está. Então, a gente não pode fugir, não pode. Cada vez mais nós somos dependentes dessa tecnologia, queira ou não queira. Daqui a pouco não vai ter mais dinheiro em espécie.
1: Eu já não uso dinheiro
0: faz
1: tempo.
0: É só Pix.
1: Aliás, nunca tive dinheiro, né?
0: É, o dinheiro assim, vive em a cores, difícil. É mais ali, tudo no digital faz tempo e veio migrando. E a gente foi acompanhando aos poucos, mas de uns anos para cá, está tendo foi muito rápido essa migração, né? Essa migração pro digital. Até nos supermercados agora, gente. A gente vai lá, a gente passa direto, pesa, a gente mesmo pesa e já paga e já ensaca. Tudo direto, tudo direto.
1: Mas você sabe, Magali, que eu vou te contar uma coisa. A tecnologia de a gente falar à distância começou faz muito tempo. Você sabe que hoje, quando você fala aqui, o seu sinal vai para as pessoas que estão te ouvindo, para os seus ouvintes, esse sinal ele vai por cabos. Você fala assim, ah, não é por satélite? Não, ainda não. A gente não tem velocidade suficiente através do satélite. Então, ainda são cabos de redes que vão se ligando, se conectando, até do outro lado do mundo. Ah, mas tem alguém lá na China me ouvindo? Tem, sim. E é através dos cabos que chegam até lá. E o primeiro cabo que saiu da Europa para os Estados Unidos foi em 1887.
0: Meu Deus!
1: Esse cabo que liga, como se fosse uma linha telefônica mesmo.
0: O cabo está velhinho, hein?
1: É, então, e agora é claro, né? Evoluiu bastante essa tecnologia. Navios, eles passam no mar, no Atlântico, no Oceano Índico, levando esses cabos, instalando esses cabos a 3 mil metros de profundidade no mar.
0: Eu nem
1: é através do cabo, exatamente. Então não é tão recente a busca pela comunicação e informação.
0: É, teve alguém lá atrás que já teve esse insight.
1: É, o primeiro cabo ele levava a mensagem por telégrafo.
0: Telégrafo.
1: Então, por exemplo, uma mensagem sair dos Estados Unidos e para a Europa demorava meses de navio. Então ele escrevia uma cartinha, né? Colocava aquele carimbo, né? Aquele lacre com cera.
0: É.
1: E enviava, daí a pessoa pegava, atravessava o mar inteiro para entregar lá a informação para outra pessoa na Europa, dos Estados Unidos para a Europa.
0: Sim.
1: Daí eles inventaram o telégrafo. E daí o telégrafo, quando eles passaram esse cabo dos Estados Unidos para a Europa, aí ficou mais fácil. Aí era questão de minutos. Então, foi um pulo da humanidade aí na modernidade da comunicação.
0: E, mas eu acho que foi evoluindo. A gente já estava lá, já que a gente não lembra.
1: O que acontece hoje, por exemplo, hoje, um tempo atrás, lembra do DDD, descarte direto à distância? Você pegava a ficha e ia lá no... O celular azul, ele era o do DDD, descarte direto
0: à distância.
1: E o amarelinho, o orelhão amarelinho, é para você falar
0: na cidade.
1: Então, olha quanto evoluímos.
0: Sim.
1: E nós mesmos acompanhamos desde a parte ali dos orelhões até agora. E olha, a tecnologia está dentro do nosso bolso, está na bolsa, está na cintura.
0: Aquele telefone que a gente tinha que discar, né? Tem que
1: discar direto. E a internet também, ela foi discada e tal. Agora, né, cada vez mais moderno. Imagine onde nós vamos chegar daqui a alguns anos. E é interessante que a gente tem que aprender mesmo tendo 60 anos de idade,
0: Sim.
1: 70 anos de idade, 80 anos de idade. Porque também evoluímos na parte da medicina, da saúde.
0: Sim.
1: Então estamos vivendo mais. E o que acontece hoje? Nós acumulamos gerações.
0: Uhum.
1: Você tem a geração da criança que nasceu agora, mas você tem a geração da criança que está no grupo escolar, a gente ainda fala grupo escolar, está no ensino fundamental, e que está na universidade, e assim, olha quantas gerações estão acumuladas no mesmo espaço de tempo. E a gente tem muito para ensinar essas pessoas que estão chegando, como elas também estão aprendendo mais rapidamente e nos ensinando também tecnologia. Ou seja, o mundo está ficando diferente, porque as gerações estão se acumulando. Que coisa bacana, né?
0: Sim.
1: Então nós... Né? Aqui da WI, resolvemos também entrar nessa...
0: Parênteses aí, eu escutei esses dias, nós estamos evoluindo tecnologicamente muito rápido, mas moralmente a gente ainda está patinando.
1: Não, faz parte do processo,
0: faz parte,
1: né?
0: Do processo.
1: Faz parte
0: só que
1: do processo.
0: Tecnologicamente a gente está dando saltos muito grandes, mas moralmente a gente está indo muito devagar.
1: Mas é justamente...
0: É por isso que tem que ter essa comunicação entre gerações, para não se deixar perder essa parte.
1: Então, nós temos que reaprender a conviver,
0: Sim.
1: com a voz do outro, porque
0: Sim.
1: antigamente muita gente não tinha voz. Por exemplo, quem morava na área rural não tinha tanto contato com quem... morava na cidade. Hoje não. Hoje quem mora lá no Amapá está falando com quem está aqui em São Paulo. e está colocando a sua opinião, sim, a sua voz. E isso dá conflito, porque quando muita gente tem opiniões, e são muita gente, aí o conflito aparece.
0: Mas
1: e aí
0: eu
1: a
0: acho
1: gente
0: que não é só opinião, é vivência, né? São vivências diferentes, são locais completamente diferentes.
1: É, às vezes
0: então é uma troca de informação muito grande.
1: Nós temos o mesmo prisma, mas depende da situação que você está.
0: Sim.
1: O nível que você está, você vê cores diferentes nesse, sim, prisma. Então, eu posso olhar o prisma e do lado que eu estou, eu enxergo verde. Mas você vai falar, não, esse prisma é vermelho. Porque depende da posição que cada um está.
0: Se a pessoa for daltônica, piorou. Não é?
1: Tem
0: gente que nem sabe o que é daltonismo. Às vezes ela pode ser daltônica e ela nunca ter descoberto que ela é daltônica.
1: E ela sempre foi teimosa.
0: Foi,
1: né?
0: Teimosa.
1: Não, é azul, não é verde.
0: É verde. Não, mas era um problema. Os dois estavam certos. É que a pessoa era daltônica. Ela enxergava cor diferente.
1: Por isso que eu sou São Paulino. Eu sou tricolor.
0: Eu já sou corintiana. Mas não tem problema. Nós convivemos muito bem. Olha só. Aqui é um monte de gente de times diferentes, de opiniões diferentes. Mas a gente convive. A gente convive. A gente não se mata. Né? A gente convive. E a internet veio para isso. Tem as brigas aqui na internet, interneticamente, né? E tem gente que chega aos finalmente. Mas é porque a informação chega muito rápido e cada um tem a sua razão.
1: Então, é isso que eu vou insistir em falar para você. Nós temos que aprender a respeitar a opinião do outro. Esse é o maior desafio, porque a tecnologia está levando a nossa opinião para muito mais gente, muito mais longe. Então, se a gente não respeitar a opinião do outro, vai ser muito difícil viver nesse mundo.
0: Sim.
1: A gente vai ficar brigando o tempo todo. Ah, eu gosto do fulano lá que é candidato à presidência. Ah, eu já não gosto. Ah, eu gosto de tal time. Ah, eu já não sei o que lá. Porque as opiniões começam a aparecer mais e isso vai gerar conflitos. E outra coisa, é como eu falei, são várias gerações. Você se lembra quando você tinha 15 anos?
0: Lembro.
1: Você concordava 100% com seu pai?
0: Não. Eu só fui concordar quando eu fui mãe, né? Depois que você tem essa experiência da maternidade, daí você enxerga em outro prisma. Eu e meu pai, a gente olhava no mesmo prisma, só que ele enxergava de um jeito e eu enxergava de outro.
1: E hoje você está se enxergando em seu pai.
0: Enxergando meu pai, só que um pouquinho, melhor um pouco do que o meu pai. Meu pai era muito mais bruto no falar.
1: Mas, né? Seu pai não vive mais. Seu pai,
0: já não vive mais.
1: Ele não está junto com a sua geração hoje.
0: Não, mas ele também, quando ele me viu criança, mas daí ele me acompanhou também sendo mãe, mulher, mãe, e ele viu a minha transformação também. Então, tinha coisas que ele me via, ele falava, viu, não é por aí, não é, isso aí, hoje, você está vendo de um jeito, daqui um tempo você vai ver de outro jeito. Eu falava, imagine, pai, para. E realmente é assim, a experiência dele contava.
1: Mas se ele estivesse vivo, ele também estaria em transformação.
0: Perdido, ele estaria perdido.
1: Não, ele estaria em transformação, como a gente está. Ele estaria em transformação.
0: Meu pai teve um celular, você acredita?
1: Então, e ele já é falecido há quanto tempo?
0: Meu pai, 15 anos.
1: Há 15 anos.
0: 15 anos. 15 anos, quanta coisa mudou.
1: Quanto nós evoluímos nesses 15 anos?
0: Nossa, nem fale. Quanta coisa passou por baixo dessa ponte com a água, né? Levou. Nossa, quanta
1: então é
0: coisa.
1: Isso. Eu acho, Magali, que... Magal, né?
0: Magal.
1: Eu acho Magal.
0: Quem falou Magal foram as minhas amigas lá. Daqui a pouco eu vou falar com elas.
1: Então, o mundo, o grande desafio é isso. A gente conviver com várias gerações. Antigamente a gente tinha o avô que já estava com 40 anos. Com 40 e pouco ele já partia. Hoje não. Hoje a gente tem bisavó. Minha mãe está fazendo 100 anos.
0: Então.
1: E a minha neta vai nascer, a segunda netinha. Imagina a distância de tecnológica entre essas duas gerações. É gigante, gigante. Então, o maior desafio do ser humano hoje é a relação humana.
0: Mas, então, você falou que sua mãe vai fazer 100 anos. E ela, com 100 anos, não tem tanta informação que uma criança hoje tem. Um adolescente de 12, 13 anos tem. Por quê? Porque a informação não chegava. Na idade dela, quando ela era adolescente, não chegava. Eles eram muito restritos ali na comunidade, né, na sociedade. Era pequeno. Hoje não, uma criança de 12 anos, ela está super conectada. Hoje está tendo que fazer até lei para limitar a participação de adolescentes. Eles têm que pedir agora um alvará, né, um certificado, uma autorização da justiça para poder se manifestar na internet. para fazer programa, para fazer propaganda, né?
1: É aquilo, estamos nos adaptando. Como a velocidade da informação é muito rápida, olha a inteligência artificial que está fazendo, né? Uma revolução de novo. Eu acho que uma das maiores revoluções da humanidade é hoje a inteligência artificial, porque acelera todo o processo, né? Ou seja, a gente está andando em alta velocidade. Sim. Já, né? Em alta velocidade, e isso está modificando aí praticamente as relações humanas. Eu acho que o grande desafio vai ser as relações humanas. Mas a gente vai falar da AWE aí, dessa evolução. Sim, nossa interna aqui da AWE, legal?
0: Com certeza. Mas então, vai ser um pulo, para mim vai ser um grandíssimo salto de paraquedas ainda, gente, porque é muito difícil, né? São muitos botões, a gente tem que ficar, a gente não tem sonoplasta, né? A gente é locutor, sonoplasta, tudo junto. Então, é muita coisa para aprender. Então, no início, eu acho que vai ser assim, mais lento. A gente vai ter que aprender tudo e, como que fala, fazendo testes. Né, fazendo testes, para depois a gente colocar no ar. Né? Então, esses dias aqui, vão ser dias assim, de muita, muita expectativa e muita adrenalina também, né? Porque a gente tem que aprender tudo, como que faz, como se portar na frente de uma câmera. Né? É isso aí, gente. Quer falar mais alguma coisa, Gilson? Bom sucesso.
1: Não, vou estar por aqui. Pode tocar uma música aí.
0: Bora.
1: Posso
0: lá.
1: Escolher uma música, hein?
0: Pode, vamos lá. Eu já escolhi aqui, mas...
1: Ó. Ah, é? Então não toca que você escolheu. Vamos ver.
0: Olha só quem vem aqui.
1: Quem?
0: Olha só, Kristen Ralph. O que tiver que vir, virá.
1: Vai vir.
0: Você vê que nem estava programado esse negócio? Bora lá.
1: Legal.

0: É isso aí, Christian Ralph. O que tiver que vir, virá, né? É, conforme a música fala, o que tiver que vir, virá. Mudança é sempre bom, né, Gilson?
1: É verdade, é verdade. É sempre saudável, né? Nós estamos aqui, na verdade, para passar por um processo de evolução. E a evolução vem com a mudança. Se não tiver mudança, não tem evolução.
0: Então, acabei de receber aqui uma amiga minha, que ela foi desligada de uma empresa já faz 30 anos, mas ela estava querendo, né? Estava querendo porque ela já. É difícil, né? Uma pessoa que trabalha mais de 30 anos numa empresa se acostuma, né, a entrar em tal horário, sair em tal horário, não tem vida, e mais de 30 anos, e agora vai ser vó, então ela não quer mais esse compromisso. Então, ela já está partindo também para ter uma vida mais leve, né? E a tecnologia vai fazer parte dessa vida nova dela.
1: Então, Magal, o que acontece é o seguinte, né? O ser humano, ele fica incomodado quando ele não evolui. Que ele veio o grande propósito da gente estar aqui
0: Evoluir.
1: é evoluir. Aí você vai para uma empresa e trabalha 40 anos na empresa, do mesmo jeito, apertando o mesmo parafuso,
0: É.
1: abrindo a mesma porta. E isso vai fazer com que você evolui? É aquele negócio, água estagnada, ela apodrece,
0: Fica mágoa,
1: né?
0: mágoa.
1: Então, má água, mágoa. Então, o que que a gente tem que fazer? A gente tem que aceitar a mudança. Ah, eu fui mandado embora do serviço. Ótimo! Olha que legal, que oportunidades estão te abrindo. Quantas oportunidades estão por aí? Então, se você queria fazer algo, não deu certo, tal, acredite, é porque você não está pronto para evoluir.
0: Sim.
1: Se você aceita a mudança, se você aceita os acontecimentos, é porque tem um propósito, que é o propósito de mudar, de evoluir. Então é acreditar dessa forma. Não deu certo, eu queria estava fazendo um projeto, não deu certo. Tá certo que também você tem que persistir, que também faz
0: Faz
1: parte da
0: parte do
1: evolução do ser
0: processo.
1: humano. Ah, não deu certo, vou abandonar? Calma aí.
0: Não.
1: De repente, não é hora de abandonar, é hora de insistir um pouco mais. Né? Isso me lembra sempre aquela história do homem que foi procurar ouro e ele cavou, cavou, cavou, cavou, cavou e nada de ouro. Cavou, cavou, comprou máquinas e foi cavando, tentando achar o ouro. Em determinado momento ele achou lá uma pedrinha de ouro. Ele falou: opa, vamos embora. Deu mais ânimo para ele ainda. Ele cavou, cavou, cavou, não achou mais nada. Daí pegou e resolveu vender o maquinário e vender a terra, o pedaço de terra e ir embora fazer outra coisa na vida. Daí chegou a pessoa que comprou. Cavou mais 50 centímetros e encontrou uma jazida gigante de ouro. Ou seja, ele abandonou na hora errada, né?
0: Ou então, às vezes, né, o que eu tenho, o que eu penso é que não era para ele. Não era para ele, não era o momento dele. Era o momento do outro, porque provavelmente o outro também já passou por aquilo e chegou a hora do outro. Certo?
1: Exatamente. Como é que a gente vai entender os
0: Como a gente
1: desígnios
0: vai.
1: da vida, né?
0: Exatamente. Faz parte do processo. Faz parte. Às vezes a gente passa coisas na vida e coisas não muito boas, porque a gente tem que aprender no processo, é pela viagem. Às vezes eu até tenho uma reflexão aqui, que quando a gente sai para viajar, a gente muitas vezes não curte a viagem. E o bom da viagem é o percurso, é o caminho. A gente tem que ir vendo tudo o que acontece, as paisagens, as paragens, as pequenas. Você parar um pouquinho, você descansar, vocês curtir a viagem. E na maioria das vezes a gente não curte a viagem. E essa viagem é a vida. A gente vai aprendendo. Durante a viagem vai acontecendo muita coisa, né? A gente passa atropelando, passa correndo, né? Quer passar correndo, quer que tudo aconteça. E não é assim. Não é assim, é gradativamente, a gente tem que estar preparado. Às vezes a gente se acha muito preparado, mas não está, né? E a vida, muitas vezes, quando a gente, vamos falar assim, está com os burros na água, é porque não estava preparado para receber aquilo. Então, às vezes você tem que se preparando durante a viagem. Às vezes, cavou, cavou, cavou, mas ali não era para ele ainda, ele não estava preparado, ele não aprendeu ainda o que ele teria que aprender. E o outro, acho que já estava vindo já de muitas coisas, e foi agraciado com a jazida de ouro.
1: Ou é uma questão de ter fé também, porque a gente abandona por falta de fé,
0: Sim,
1: de acreditar. Eu,
0: também.
1: principalmente acreditar em si próprio.
0: Sim.
1: Às vezes a gente passa a vida inteira acreditando nos outros
0: E não
1: e esqueceu
0: consegue,
1: de acreditar
0: esquece.
1: em si.
0: É.
1: Se você está determinado, é diferente de você, é diferente de você ficar desconfiado de você, da sua competência. Mas trazendo aqui para a
0: Por
1: nossa
0: isso que a gente tem que se capacitar, né? Durante a vida, tem que se capacitando.
1: É isso. E deixa eu voltar aqui na nossa mudança interna, da nossa WI.
0: Sim.
1: É, a Magal já está praticamente tudo pronto para a Magal estrear aí. Acho que acredito que até a semana que vem nós vamos curtir Magal. Magal no YouTube. E vai trazer muita coisa legal para vocês, hein? Vai ter reportagem de rua, vai ser bem bacana aí a montagem do programa do Alô Magal. Mas também João Mendonça. É, foi difícil, viu, com o João Mendonça.
0: Porque primeiramente dá aquele medo, né?
1: Esse medo da tecnologia. Vai paralisando a gente, então não pode ter medo, o medo paralisa. Então fala assim, João Mendonça é craque, João Mendonça narra jogo, é craque. João Mendonça fala suas mensagens, dá o seu, eu digo conselho mesmo, dá seu conselho, e com maestria, não tem. A capacidade de João Mendonça de comunicação é algo, realmente, como diz o professor J. Tuati, acima da média. Então, tecnologia é só um detalhe, John. É só um detalhe. Vai aprender tudo direitinho. Eu me lembro do primeiro programa do João na rádio. A sonoplastia, a música saía com o dobro do volume da voz dele. Depois a voz dele saía com o dobro do volume. E ele foi devagarzinho, assim, em questão de dias, aprendendo a sonoplastia. E hoje ele faz tranquilamente, sem... É como dirigir um carro. Depois que você aprendeu a trocar, mas vai tudo no automático. Às vezes você sai de um ponto, chega no outro, fala, nem prestei atenção na caminhada. Há uma galva aqui já barbeirando aqui na sonoplastia.
0: Não. É que eu já estava vendo a minha playlist. Porque eu gosto de um dia. Ó, eu sou uma pessoa meio precavida, né? Eu gosto já de deixar umas coisas encaminhadas para eu não ser pega de surpresa. Não gosto que me peguem de surpresa, porque a gente fica sem chão. Então, a gente sempre tem que estar encaminhada às coisas.
1: Como diz o Faustão, quem sabe faz ao vivo.
0: Quem sabe faz ao vivo. Depois, tá ao vivo, a gente tem que se virar. Se vira nos 30 e vambora. Mas a gente sempre tem que estar alguma coisinha assim já encaminhada, porque senão você se perde. Você se perde, fala coisas, toca música que não é legal.
1: Eu gosto muito do improviso, né? Tanto que eu não tenho pauta. O galo é danado, o galo dorme demais. Esse é um galo que não acorda cedo. Ele não deixa a pauta pronta e quando a gente chega, a gente tem que improvisar. Mas o improviso também é uma técnica, né? Que você vai aprendendo com o tempo e também fica bom. Daí não tem que ficar muito preocupado, não. É chegar e soltar a sua espontaneidade, a sua originalidade. Porque quando você fala sem ensaios, é você.
0: Sim.
1: Quando você ensaia, aí já tem
0: isso
1: um outro personagem.
0: Isso nós aprendemos no curso de oratória. Eu acompanhei vários cursos de oratória durante 2 anos, certo? Isso me ajudou bastante a me soltar, porque antes eu não conseguia nem falar assim. Não conseguiria. E hoje, participando de outros grupos, de estudos, eu consigo falar, eu consigo me impor, colocar as minhas ideias, certo? E, às vezes, eu estou sentindo que as pessoas estão deixando eu mais à vontade, né? Porque estão confiando na minha oratória. Então, é diferente. Você vê como que uma coisa leva a outra?
1: Então, mas quando você tem conteúdo, não existe problema, não existe barreira. E como é que você consegue conteúdo? Observando, prestando atenção em tudo que está acontecendo à sua volta. Não ficar só no seu mundo ou só numa bolha. Sim. Expor dessa bolha.
0: Ler bastante, estudar. E estudar não é pegar perguntas e respostas, perguntas e respostas. Pegar um livro com um assunto que você goste. Você estudar, destrinchar, refletir sobre aquele assunto. É uma notícia que aparece na internet, ou no mundo, no jornal, em qualquer lugar, e você ir a fundo com aquilo lá, tirar as suas conclusões, certo? Você refletir sobre aquilo, não aceitar tudo de pronto, né? Não aceitar a coisa já embalada para você só consumir. Não, você tem que questionar. Tudo é questionável, tudo. Às vezes tem uma coisa lá que você não concorda, você não concorda por causa disso, disso e disso. Você pode estar errada ou como você pode abrir também um leque de possibilidades para outras pessoas pensarem fora da caixinha. É o que eu falo, tem que sair da nossa caixinha, do nosso comodismo de receber todas as coisas prontas, né?
1: Legal. 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
0: 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Agora, se você quiser fazer uma reunião gostosa lá com seus amigos, com a sua turminha, é lá na Avenida Raposo Tavares 250. Você vai ser muito bem recebido. Certinho, gente. Bora tocar uma música? Bora. César Menotti e Fabiano, do lado esquerdo.

0: César Menotti e Fabiano, é muito gostoso, né, Gilson? Um sucesso. Ouvi um musicão desse, um arrastapé, né? Agora em junho, festa junina. É, hoje já é 18 dias já do mês de junho e a gente já está encaminhando com novos projetos, né? Fala mais aí, porque está vindo parceiros novos também, né? Qual vai ser a nossa grade de programação?
1: É, Magali, nós estamos definindo a grade da programação da WITV. É claro que nós vamos levar toda a essência da rádio para o canal do YouTube. Mas o jeito da mensagem é diferente. Quando você tem a imagem, muda tudo. Muda tudo. A gente vai trazer muita coisa bacana. Eu pretendo criar vários quadros no meu programa, né? Porque no rádio eu tenho algumas coisas que eu faço, né? Principalmente. Eu tenho a Lia, que é
0: Alia,
1: uma secretária interplanetária de luminária.
0: de
1: Eu estou
0: luminária.
1: adaptando ela ao YouTube. Eu tenho o Galo, que eu vou adaptar ao YouTube. E também eu vou ter um quadro no meu programa, que é o quadro do Scroll. Scroll é quando você começa a passar o dedo na tela do seu computador e chega várias, né? Em um segundo você fala, esse aqui eu quero ouvir, esse aqui não, né? Não é mais ou menos por aí. E a gente vai ter esse scroll no meu programa, onde você vai acompanhar o meu Instagram, o que é que eu recebo de mensagens, né? Até eu não sei não, se eu vou ter que censurar algumas mensagens que eu recebo.
0: É, eu sei, eu sei, eu estou, eu vejo. Então, é, mas é assim, é cada um vai ter o seu estilo, né? Por exemplo,
1: Sim,
0: o João Mendonça é mais na parte, inicial, eu fiquei assim meio dividida se ele vai na parte do esporte, mais na.
1: Então, cada um está assim, tranquilo e liberado para pensar o que quiser, fazer o quadro que quiser. Claro que a gente vai fazer sempre uma reunião de pauta e mais ou menos definir a linha de cada apresentador. João Mendonça vem com. Tem mensagens tão ricas aí de fé, de esperança, de aceitar, né, o nosso dia a dia, de levar mensagem a outras pessoas que precisam, é o despertar mesmo. Então, eu acredito que o João Mendonça vai seguir nessa linha do despertar. A gente tem que despertar para tudo,
0: Para
1: né?
0: tudo.
1: Para
0: E o
1: tudo.
0: bom é que o YouTube fica gravado. Você pode participar ao vivo ali no chat, né? Pode participar ao vivo do programa. E também, se você não tiver tempo naquele horário de assistir, vai ficar gravado no YouTube. Você pode assistir a hora que você tiver, sem fazer folgado. Você pode escolher ou o WI Conecta.
1: Exatamente, às vezes o papo está tão gostoso, mas você tem que
0: Tem que
1: sair, você
0: sair.
1: tem que atender alguém e tal e coisa, daí você pode voltar ali no YouTube. Inclusive, você pode voltar na hora.
0: Na hora.
1: Você perdeu 5 minutinhos do bate-papo,
0: Você
1: você
0: volta.
1: volta e assiste
0: Eu
1: ali,
0: faço assim.
1: porque.
0: Tem vários programas que eu já escolhi o YouTube para assistir. Então, eu vou lá, eu seleciono todos os que eu quero assistir. Depois, eu vou assistindo conforme o meu tempo. Final de semana, uma folguinha que eu tenho durante o dia, eu vou lá e assisto. E é muito bom. É muito bom.
1: Esses recursos do YouTube é que faz a gente se interessar tanto por essa plataforma. A gente está indo para lá. Mas, simultaneamente, a gente também vai transmitir no Instagram. Então, ou seja, você que gosta do Instagram e tal, você pode assistir pelo Instagram e também pelo Facebook. Paulatinamente, a gente vai migrando para essas plataformas. Primeiro
0: Sim.
1: vamos para o YouTube, depois, provavelmente, para o Facebook e depois para o Instagram, que é a tela vertical. Nós temos dois tipos, né? Nós temos no YouTube a tela é horizontal, no Facebook também, mas no Instagram a gente tem que fazer algumas adaptações para o mesmo programa passar no Instagram.
0: Você
1: Tudo
0: vê
1: isso nós
0: quanta
1: estamos
0: coisa
1: fazendo.
0: que a gente tem que aprender?
1: E a gente vai aprender e a velocidade desse aprendizado você vai ver que não é longa não, viu? É curtinha, curtinha você vai aprender. Os recursos cada vez mais facilitados da internet vai fazendo a gente aproveitar. E a gente vai brincar junto com você, vai ser muitas atrações. E o programa da Magali vai ser aquele programa do cotidiano, né?
0: Sim. Porque eu gosto de. Eu pego coisas na internet e eu vou refletir sobre aquilo lá. E eu falo assim, nossa, é tão legal esse assunto. E muitas pessoas não têm tempo, né, de ficar, ou nem sabe que tem aquele pensamento, que tem aquela reflexão. Então eu gosto de trazer, porque eu gosto de mexer um pouquinho com o pensamento das pessoas. Como vários assuntos mexem com a minha cabeça, com os meus pensamentos, fazem os meus neurônios trabalharem, também então, eu gosto de jogar pelo menos uma palavra para mexer com a pessoa, para tirar um pouco a gente daquele conformismo. Né? A gente fica muito focado no, na nossa bolha, como você falou. A gente fica só na nossa bolha, a gente não sai da caixinha, e isso assim me deixa assim muito incomodada. quando a gente tem medo, né, falta coragem de sair da caixinha. E é isso, a gente gosta de receber coisas embrulhadas. Né? Hoje está tão fácil, vou na padaria, compro um bolo, ah, peço comida no iFood. É, de vez em quando é gostoso, mas né, aquele prazer de você participar de uma refeição gostosa.
1: Colocar a mão na massa.
0: Colocar a mão na massa. É diferente, gente, é diferente. A família sente a diferença. Por isso que quando a turma vem em casa, eles não querem sair para passear, para comer fora. Não
1: isso querem. É o cotidiano deles, né? Comer fora
0: de casa.
1: É,
0: né? Então.
1: E o diferente é comer comida da mãe, né?
0: Exatamente. Então é isso. Então, é comer, é fazer com que as pessoas pensem fora da caixinha.
1: Né? É, e dentro dos nossos programas da casa, que eu vou chamar programa da casa, programa de João Mendonça, que está com a gente, de Magal. É, o meu programa, e a gente está tentando trazer o programa de Jota Duarte. Jota Duarte, com a experiência que tem, Jota Duarte sabe sobre, fala muito sobre relacionamento humano, né? Que é importantíssimo no dia a dia nosso, como a gente estava falando antes, é muito importante a gente aprender a lidar com situações humanas, não só situações de tecnologia. Mexer com um computador, você, uma hora você aprende, e o computador vai fazer exatamente aquilo que você quer. Mas com gente é diferente. Com gente é diferente. Existe técnica, jeito de se falar. Né, de repente você tem que realmente persuadir. Por que não, né? Você colocar alguém que está indo para o caminho errado, para o caminho certo. É possível isso? Sim. Se você fazer a outra pessoa entender qual é o caminho certo. Às vezes o certo, no seu ver, é um, o certo dele é outro. Mas com a experiência já de pessoas de cabelo branco, que já viveu situações parecidas, você tem muito, sim, que mostrar o caminho certo, sim, você sabe qual é. E aí você precisa persuadir a pessoa. Às vezes um amigo do seu filho, um amigo do seu neto, tem mais influência sobre ele do que você, que sabe o que foi a vida para você e o que pode ser a vida para ele. Então a gente tem que saber conversar. E relações humanas é muito importante. E o professor Jota Duarte poderia vir também fazer um programa com a gente. Ele está estudando o caso, né? Assim que ele se decidir, também a gente vai montar dentro da nossa plataforma aí o programa de relações humanas ou alguma coisa assim sobre comunicação também, que é muito importante nos dias de hoje. Certo. Mas falando sobre comunicação, Magal, eu vi a seguinte situação essa semana. Você viu o goleiro de que time? Que era do Congo? Acho que era do Congo. O goleiro Vozinha?
0: Vozinha? Senegal.
1: Senegal?
0: Senegal.
1: Ah, a Magal está mais por dentro
0: Senegal,
1: que eu. Então, você sabe que saiu, alguém publicou que a mãe dele gostaria muito de ir ver os jogos da Copa, mas foi impedida por causa do visto.
0: Sim.
1: Não deram visto para a mãezinha dele. E isso aí acabou comovendo muita gente.
0: Mãezinha ou avózinha?
1: A avó dele. A avó dele não, mãe dele, mãe do vozinho. O vozinho é o goleiro.
0: O vozinho é o goleiro.
1: É o goleiro que defendeu, foi bem, né? E daí saiu a conversa de que a mãe dele não podia ir e tal. E não era verdade. Não era verdade. Não. Daí o goleiro veio e esclareceu que não foi por causa disso. Foi por causa que ela não gostaria de ir. Ela não quis ir. Ele convidou ela para ir, mas eles precisariam fazer um depósito, um calção de 15 mil dólares que o Trump colocou, né? Ele tinha o dinheiro até para fazer, mas ela falou, ao invés de você fazer isso, você me dá o dinheiro, que eu tenho muitas coisas para usá-lo, né?
0: Exatamente.
1: E daí, por isso, ele não se esforçou em levá-la. Mas, diante do destaque dele na Copa, tal, ele resolveu agora, e falou, não, se a mãe quiser, mãe vem. Né? Então, agora me parece que ela vai para a Copa, e ele está só procurando uma pessoa que fale o idioma lá, né, o inglês, para levá-la. Então, você vê como tem dois jeitos de você ver uma situação. Né? No primeiro momento, eu fiquei com raiva de quem não deu visto para aquela senhorinha. Mas depois ele esclareceu e eu vi que não era nada daquilo.
0: Então,
1: então você tem que ter esse discernimento,
0: que
1: do que chega até você.
0: Sim, sim, procurar sempre a verdade. Porque às vezes é tudo já vem empacotado, tudo hermeticamente fechado. Se você comprar tudo isso de uma vez só e você não for procurar saber realmente o que aconteceu, você é engrupido. Sempre, sempre, sempre, sempre. Isso aí, né, gente? Vamos tocar mais uma música. Alô, vamos escolher aqui, quer me ajudar? Eu toquei, eu peguei essa aqui.
1: Eu vi aqui um playlist gigantesco seu, Magal.
0: Mas eu queria tocar a da Cássia Erler, Malandragem.
1: Eita, nós.
0: Bora lá? Bora lá, Cássia Erler. Bora lá, bem.

0: Quem sabe eu ainda sou uma garotinha.
1: É, Cássia Heller, é isso aí. Precisa de um pouco de malandragem para viver nesse mundo. Como eu tô dizendo, para sair da caixinha. Vamos sair da caixinha. Vamos ser um pouquinho malandro, né? Sair um pouquinho da caixinha, certo? É isso aí. E eu queria mandar um abraço aqui para as minhas amigas do fundo do meu coração, gente. Quem que... Olha aqui, povo aqui, olha só, chegando aqui. Quem chegou primeiro hoje? Denise. Bom dia, Denise. Recebeu a Fernandinha já? É, as vovós de plantão agora, gente. Lia, a Lia já recebeu o Dom mais cedo hoje, Lia. Tava frio, Lia. Rosângela. Bom dia, entregue tudo nas mãos de Deus e tenha uma ótima quinta-feira. Será uma belíssima quinta-feira. Andréia e Júnior se preparando para ir lá para a empresa. Bom dia, Andréia. Já abriu a pista lá para Santa Terezinha? Já terminou, Justo? Você sabe?
2: Me parece que está liberado, sim, desde o final de semana. Hein?
1: Ai, que legal. Bom, né, Andréia? Daí chegou Marilena já com um bonequinho já do inverno. Quinta-feira chegou. Abençoada seja esse novo dia e que Deus nos presenteou, certo? Somente coisas boas e positivas consigam nos alcançar. Que seja assim sempre, né? Sandra Rezende, para hoje, um dia cheio de coisas boas, maravilhosa. Lili Lizete, já recebeu o Davi aí hoje, Lili? Abençoado dia, que nessa linda manhã possamos sentir o cuidado de Deus e a proteção dele em cada momento do nosso dia. Que ele nos acompanhe sempre. É, depois a Sandra Reame. Ô, Sandra, bom dia, minha linda. Um beijo. Estou muito feliz por você, viu, Sandra? Muito feliz, você conquistou. E que Deus proteja e abençoe você e sua família. A nossa família, é isso aí. Marilena falou... Olha, Dorcas chegou também. Ó, Dorcas, vi também suas fotos lá na Escócia. É chique no último. Que bom, ela falou assim pra Sandra. Que bom, Sandra.

0: bom dia para você. Ivanildo, né, o seu amigo aí de trabalho, que legal. Estão gostando? É, a Marilena falou que está gostando, olha, adorando o programa da Magal, com participação do Gilson, muito esclarecedor. Você vê que quanto a gente já pensava que vinha tudo pelos ares, assim, gente? Não, não, gente, pelo oceano chega as nossas transmissões, chega tudo por baixo do água lá.
1: Tudo fibra ótica, né?
0: Fibra ótica.
1: Não, aquele cabo amarrado no poste, não dá para dispensá-lo, não, ainda é utilizado assim. Ainda estamos evoluindo para os satélites, mas ainda não temos satélites com a velocidade suficiente.
0: É, porque eu vou falar a verdade, tanto cabo nesses postes não, é infeliz. Lá nos Estados Unidos não tem isso, é tudo subterrâneo.
1: Quase não tem, né? Quase
0: tudo
1: não
0: subterrâneo, você não vê poste com fio pendurado. Aqui é os gatos, é os fios, de tudo, né?
1: Eu estava ouvindo você falar os nomes das meninas aí,
0: é,
1: né?
0: As meninas.
1: Menininhas. É o clube da Luluzinha, né?
0: Agora é o clube das vovozinhas.
1: Das vovozinhas, né? Que você coisa bacana
0: que,
1: isso,
0: você
1: hein?
0: Sabe que esse Magal veio delas, né? Quando quando eu entrei na empresa, já no primeiro dia, Magal, ficou Magal, e agora até a minha nora me chama de Magal. Mas é um carinho muito grande, né? Quando as pessoas põem um apelido assim, a gente absorve.
1: Sim, eu acho bacana, bacana mesmo, né?
0: Mas eu quero falar de pra vocês, né?
1: Sim.
0: Marilena, daqui a pouco eu vou tocar a sua música, viu? Não esqueci, não.
1: Estou atrapalhando? Você...
0: Não, tá atrapalhando, o povo está gostando, fica aí. Então, é que junho tem bastante teto da Copa, né, esse furdúncio da Copa.
1: Inclusive, dia 24 é dia de São João,
0: então.
1: a noite mais comprida, a gente falava antigamente, eu não sei se é, mas falava a noite mais longa, né, do ano.
0: Não sei, vamos ver, não vou ficar acordado para ver se ela é, mas então, é festa junina e tem as quituteiras, né, tem aquele pessoal que tem que ficar lá fazendo, mexendo aqueles cremes, tem receitas que não pode deixar o creme pelotar, que fica horrível, né? Fica aquela coisa grudenta.
1: É que nem polenta, né?
0: A polenta tem que ficar mexendo.
1: Senão ela começa a dar tiro para todo lado, né?
0: Fica tirando, é terrível, terrível. Então, por isso que tem mega panela. A mega panela vai poupar esse esforço de você ficar mexendo ali e vai agilizar, vai deixar a sua receita mais gostosa, mais saborosa, certo?
1: Então, e dá para fazer mais coisa, né? Enquanto a panela fica girando lá, você vai fazendo outra coisa.
0: É o que
1: coisa.
0: Eu falo, você vai agilizando o seu trabalho, vai agilizando a sua receita, a sua cozinha, e a panela fica lá, se virando com o creme.
1: Legal.
0: É, então, anote esse telefone. 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
1: Então,
0: você
1: deixa
0: não
1: eu só me informar. Então, você coloca a panela no fogo, coloca lá os ingredientes. E você liga e ela fica girando como se fosse um robô?
0: É, ela fica.
1: É um robô.
0: Fica um robô.
1: Legal.
0: Ela fica
1: legal.
0: Ali mexendo sozinha. Uhum. Porque daí não perde o ponto da sua receita. Né? Porque tem receita que o creme ele tem que ficar mexendo ininterruptamente para ele não grudar, nem no fundo da panela e não empelotar.
1: E que tem que ter uma sincronia.
0: Tem que ter uma sincronia.
1: Legal.
0: Fora,
1: resolveu, então.
0: Fora que você fica, quando você faz isso manualmente, a quentura que vem no seu antebraço.
1: Não faz bem.
0: Não. Além de você ficar com uma dor no braço, no ombro, depois vira bursite,
1: depois
0: artrite,
1: uma friagem.
0: Né? Então, tudo isso, né, gente? Então, as nossas avós sentiam muito isso. Ficava mexendo a polenta,
1: então,
0: aquele
1: tá
0: creme.
1: Resolvido com
0: então,
1: a panela.
0: Tá resolvendo a mega panela.
1: Mega
0: e eles
1: panela.
0: Têm vídeo na internet também,
1: bacana.
0: Gente. Então procura lá, mega panela.
1: E logo vai ter vídeo aqui.
0: É,
1: né?
0: Logo vai ter vídeo aqui. É. No YouTube. Meu Deus do céu. Eu não quero nem... Quero ver, sim. Viverei. E mesmo que se eu estiver em outro país, né? E daqui a pouco minha presença vai ser requisitada do outro lado do mundo, não sei quando, eu posso levar para lá também, fazer vivo de lá. Né?
1: Sim, vai fazer o programa lá da Flórida,
0: da
1: né?
0: Da Flórida, bora lá.
1: E do lado uma netinha ainda acompanhando.
0: Duas. Mas é muito bom, né? Então eu vou aproveitar e eu já vou tocar a música que a dona Marilena pediu, porque a Marilena é ponta firme. Ela, todo dia de manhã, ela liga, Magal, pra hoje, tá? Toca essa música aqui. Eu sei que tá a dona Suzana. Dona Suzana, esses dias, apareceu ali. Dona Suzana, a mãe da Marilena, ela...

0: faz tricô, né? E ela faz, como que chama? Cachecol de tricô, e ela doa. Ela
1: Sabe o que você
0: doa.
1: deveria fazer, Magal? Você deveria pegar a câmera e gravar esse pessoal todo e depois
0: Sim.
1: passar no seu programa
0: Gente,
1: aqui.
0: ali nós somos um monte de histórias juntos.
1: Que bacana,
0: Né?
1: que
0: Juntas,
1: legal.
0: quando a gente se reúne, o dia fica pouco, para tanta informação.
1: Tá vendo como o YouTube você vai tirar de
0: Vai,
1: letra? Tá
0: vamos
1: vendo? Você
0: tirar de
1: tem muito
0: letra.
1: conteúdo para
0: Muito,
1: passar
0: muito,
1: aí.
0: muito, muito, muito. Vou conversar com elas no próximo encontro. Então, estava falando até a dona Suzana, que está ouvindo, tem o Sandro, tem a Carlinha. Então, beijo para vocês. Agora, a Roseli já entrou também. Ai, que legal, que legal. O povo vai chegando, o povo
1: E
0: vai
1: eu vou te
0: chegando.
1: contar mais uma coisa. Você pode mandar um link ao vivo para uma das suas amigas e ela participar com
0: Com
1: imagem aqui
0: imagens,
1: no YouTube,
0: certo?
1: no
0: Então, eu
1: nosso
0: chamo, a
1: canal.
0: pessoa recebe lá e ela fala: Ah, estou aqui,
1: E você bate um
0: participa.
1: papo como a gente está
0: Ex
1: conversando aqui.
0: exatamente, olha que legal, gente. Fica a dica aí, se preparem. Que bom, né? Então, bora lá. Marilena pediu Legião Urbana, Tempo Perdido, bora lá.

0: isso aí, Legião Urbana, tempo perdido. Somos tão jovens, a gente não perdeu tempo, não. Somos tão jovens, a gente olha no espelho, mas quando a gente se ressignifica, né, a gente se sente tão jovem, somos tão jovens. Estamos aprendendo sempre, sempre há tempo. Né, Gilson?
1: É verdade. Enquanto você fizer musculação, você vai estar saudável, vai viver muito e vai ter a memória. Eu estava vendo uma reportagem sobre musculação, Magal, e quanto mais musculação você faz, mais você melhora as suas funções cognitivas.
0: E equilíbrio, exercício de equilíbrio?
1: Então, tem tudo a ver.
0: Tudo,
1: né?
0: a ver, gente.
1: É, a gente tem feito aí musculação, vou falar para você, é mudar da água para o vinho, mesmo. Viu? Você que já está aí. O bom era começar nos 30 anos atrás, né? Mas não fez. Mas o corpo, ele é muito, muito inteligente. O corpo, ele reage muito rapidamente. Você começa a fazer musculação, 30 dias depois, você está se sentindo outra pessoa totalmente. Né? A idade aí cronológica perde para a idade biológica.
0: Faz a musculação faz bem até para o cérebro. Para o cérebro.
1: Não, principalmente para o cérebro.
0: Ontem eu fiz um exercício de equilíbrio, depois eu vou colocar para vocês lá, meninas. Gente, ali você vê o quão desequilibrada você é, então você tem que fazer exercício de equilíbrio. E é simples, é fácil. E aí você vai colocar um tênis, você precisa do equilíbrio. Você vai abaixar para pegar alguma coisa que caiu no chão, você precisa do equilíbrio. Tudo. E existem exercícios para equilíbrio. Para andar na rua, você precisa de equilíbrio.
1: Sim, sim. E depois a gente fica frágil, né?
0: Fica.
1: Os ossos ficam frágeis e tal. Quando você faz musculação, o próprio impacto do exercício melhora todo o seu esqueleto.
0: Sim.
1: Você sabe que é o nosso esqueleto. Por exemplo, a nossa coluna, a cada 3 anos a gente forma uma nova coluna. A gente joga fora as células velhas e produz novas células. Enquanto você respirar, você está produzindo novas células ósseas.
0: Então, se você parar, você só está jogando fora e não está recompondo.
1: É, e você fortalece os ossos pelo próprio impacto.
0: Sim.
1: Você vai...
0: ele vai pilando.
1: É como se fosse mesmo pilar o osso, as células ósseas, e aí você vai fortalecendo os ossos.
0: Calcificando, né? Ele vai
1: Fechando os poros dos ossos, né? Conforme você vai impactando ele.
0: E vai evitando a osteoporose.
1: E além disso, a musculação promove você produzir mais hormônios. Tem vários hormônios que, se você não fizer...
0: Serotonina, melatonina.
1: E esses hormônios são muito importantes para a função cognitiva.
0: Bom humor.
1: Quando você faz musculação, você muda toda a vida. Fala, mas é só uma caminhada. Não, a caminhada é importante. Principalmente para a parte respiratória.
0: Cardiovascular.
1: Mas a musculação, para você não sofrer de sarcopenia.
0: Sim.
1: Porque um dos males da idade é se tornar sarcopênico. Ou seja, você vai perdendo a musculação, não fica mais nada. Só fica gordura.
0: Aí vai
1: complicando. Então, procura sempre uma academia, faz parte. Você merece ter um professor, um personal. Você merece. Por isso que a gente sempre recomenda a Academia da Morgana Rocha, que ela entende bem sobre esse assunto.
0: Sim.
1: Até fiz um...
0: 40 mais.
1: Estou montando um documentário sobre a academia e vou publicar no nosso canal do YouTube também, para você conhecer. Gente, não tenha medo de fazer academia.
0: Não.
1: Vai fazer musculação, você vai mudar a sua vida. O que você vai ganhar? Quem vai perder, sabe quem vai ser? A farmácia, que vai vender menos remédio.
0: Menos remédio
1: para inflamação, para dor. Então, vá para a academia. Farmácia está cheia. Você vê uma em cada esquina. Né?
0: Mas a academia...
1: Você quer fechar essas farmácias aí que estão demais já?
0: Mas então...
1: vai fazer musculação.
0: Mas várias praças da cidade têm aqueles aparelhos também. Que você
1: mas
0: pode
1: não é a mesma coisa.
0: Não é a mesma coisa.
1: Magal, se você...
0: Mas já é um início.
1: Não, mas se você tem um personal, é diferente, gente. E você merece essa instrução de um personal. Porque o personal, se você mudar, você está fazendo exercício, ele chega e fala para você... Coloca o cotovelo um pouquinho mais para o lado. Você vai sentir os músculos na hora. Então, muita gente fazendo exercício, eu vejo muita gente fazendo exercício. É ruim? Não, é bom. Mas se você souber fazer o exercício certo, basta 2 vezes por semana.
0: Uhum.
1: 2 vezes por semana você muda a sua vida.
0: E o resto você caminha.
1: Isso.
0: Vai lá fazer a... Aí a gente não pode esquecer que a partir de uma certa idade, a gente também não absorve todos os nutrientes da alimentação, não. Por isso, a suplementação é muito importante. É muito importante. Você vai mensalmente no seu médico, no seu clínico geral, peça para ele os que suplementos que você vai precisar. No exame de sangue dá tudo isso. Você precisa, a gente precisa. A gente se suplementa há muito tempo, né?
1: É, e para quem está numa idade já que nem a nossa, né? 2x30. A gente precisa dessa. Muito do complexo B, viu? Vitamina B12. Porque a gente deixa de comer a carne na quantidade que a gente precisava, e mesmo a gente ingerindo, nós não temos mais certas substâncias para quebrar as moléculas, né? Certas enzimas que quebram as moléculas da carne, então você absorve muito pouco de vitamina B, e aí a suplementação se torna aí um benefício gigantesco. Então, fez musculação, toma o complexo de vitamina B, mais magnésio, mais alguns suplementos. Você vai viver muito tempo, bom. Mas não vai, só sobreviver.
0: Qualidade de vida. Porque exato. A gente vê bastante. Eu quero viver muito, muito, muito. Mas não adianta ter longevidade, mas não ter qualidade da vida também.
1: Né? E boa cabeça.
0: E boa cabeça. Então, isso é
1: porque
0: qualidade.
1: Porque tem muita gente com o corpo até legal, mas a cabeça já era. Já não consegue mais dirigir, não. Já não consegue mais concentrar para ler um livro. Sim. Então, são coisas boas da vida que a gente acaba deixando de fazer.
0: São pequenos ajustes que a gente vai fazendo no nosso dia a dia que proporciona uma vida melhor.
1: Hábitos saudáveis.
0: Você se sente mais estimulado a viver, a levantar, a você planejar. Ter sonhos, ter metas. E não aquelas metas de empresariais. Não, metas de vida mesmo, sonhos, projetos, propósitos. Né? A partir de uma certa idade, a gente não tem metas a cumprir, tem propósitos, propósito de vida.
1: E também tem o lado da fé, né? Se Deus está te dando aí a oportunidade de você viver nesse mundão aqui...
0: Alguma coisa você ainda tem para...
1: Você tem propósito para fazer, você só vai realizar se você estiver bem. Sim. E para estar bem, tem que se cuidar, né? Tem que cuidar se amar sempre. E se cuidar.
0: E ontem, Gilson, nós assistimos um jogão ontem, hein, Gilson? A Inglaterra com a Croácia. Gente, eu nunca vibrei tanto, eu não vibrei tanto no jogo do Brasil que eu vibrei ontem lá na Inglaterra. Que jogada, cada 4-2, Inglaterra 4, Croácia 2. E a Croácia, mesmo tomando os gols lá, ela não se deixou abater, não. Foi até o final, lutando ali.
1: É para você ver a disposição em jogar, né? Sim. A vontade de ganhar, sim, né? E olha, não foi um jogo faltoso. Você não via falta, você não via a bola parando, não. É
0: jogo dinâmico.
1: Exatamente, foi lindo esse jogo aí, um dos melhores aí que eu assisti dessa Copa.
0: Daí eu pensei, né? Daí a gente estava assistindo os programas esportivos depois, e aí unânime, foi um dos melhores jogos até agora. Né? Por conta disso, porque foi dinâmico, eles não perderam, não se deixaram abater pelo placar e não teve faltas, muitas faltas, não teve falta praticamente.
1: Eu vejo a Copa do Mundo com tantas seleções, eu vejo assim, tipo, um pelotão, primeiro pelotão, daí você está vendo lá a Argentina, Estados Unidos jogou muito bem, Estados Unidos, França.
0: Sim, França.
1: Alemanha. 7-1 Alemanha, você está louco?
0: Meu Deus! É que eu falei, ainda bem que não foi no Brasil. Me lembrei do Brasil.
1: E a Inglaterra, né? E a Inglaterra
0: ontem deu show, Inglaterra e Croácia.
1: E o Brasil está no pelotão abaixo.
0: Abaixo,
1: infelizmente.
0: Porque, infelizmente, a gente torce por eles, né? Porque eles estão nos representando lá, né? Representando o nosso país. Mas eu acho que a seleção está apresentando a situação.
1: E que eu vejo pelas redes sociais que a esperança é Endrick, né? Eu nunca achei que Endrick pode ser um craque como o Ronaldinho Gaúcho, por exemplo, tal coisa. Mas quem sabe, né? Quem sabe ele se revela aí, então Endrick e ainda Neymar. Eu ainda tenho esperança em Neymar, assim como Messi. Como Messi fez três gols, né?
0: Gente, gosto muito do Messi.
1: O da Inglaterra lá, eu não vou lembrar o nome.
0: É o... Como que ele chama? Nikanen, uma coisa assim. eu vou lembrar.
1: Da Inglaterra se destacou. Quem ficou abaixo foi o Cristiano Ronaldo.
0: O Pedro, que está aí da Croácia.
1: Uhum. Eu não sei.
0: Isso aí. Bom, e hoje, que nós temos 4 jogos hoje.
1: Quais são, Magal?
0: Tchecoslováquia com a África do Sul às 13 horas. Daí nós temos às 16 horas Suíça e Bósnia e Herzegovina, é uma coisa assim.
1: Suíça e Bósnia,
0: e só que Bósnia tem um outro junto, país lá que fazem junto. Então hoje às 16 horas. Depois às 19, Canadá e Catar. E depois também às 22 horas hoje, México e Coreia do Sul.
1: O México é bom, hein? México joga bem, México joga bem.
0: É, legal. Mas disse que os coreanos também estão chegando.
1: Que legal, vai ser chegando. Jogando então. Que hora que é o jogo do México,
0: México, legal? 10 horas da noite hoje, às 22.
1: Será que eu tô acordado?
0: Nós estamos, porque a gente ia ficar assistindo um monte de coisa lá, a gente gosta, né? É isso aí, então, Tchecoslováquia e a África do Sul às 13 horas, depois a Suíça e a Bósnia às 16, às 19, Canadá e o Catar, e às 22, para fechar, México e Coreia do Sul. Mas que legal, gente, que legal, né? Eu gosto, porque está aparecendo muitos jogadores, assim, muitas equipes muito boas.
1: Legal, mas deixa eu te falar uma coisa também, Magal. No sábado, o 15 de Piracicaba vai jogar. Você sabe quem ele vai enfrentar?
0: Ele vai jogar lá no
1: Rio de Janeiro. No Rio de Janeiro, sabe com quem?
0: Eu tinha marcado aqui, mas onde foi parar, meu Deus do céu?
1: E nós vamos transmitir aqui. Rogério Silvino vai estar aqui nos nossos estúdios. João Mendonça vai ser convidado. Tomara que João Mendonça também venha. E
0: vai ser às 3 horas da tarde.
1: É. E nós vamos fazer esse jogo aí, junto com você que está em casa, você está convidado já, tá? No canal do YouTube, da WI, você vai para lá e você vai poder comentar e palpitar sobre o jogo do 15. O 15 está bem, tá? O 15, ele classificou em primeiro lugar, já é a segunda fase, e eu vou me recordar. Vamos ver se eu consigo
0: então,
1: me recordar.
0: Então vai ser no América,
1: Do Rio de Janeiro.
0: Exatamente. Aí, dia 15 vai ser lá. Ah. E depois, a semana que vem, no sábado,
1: o 15 vai receber aqui, o América aqui. Beleza, aí a gente vai estar no estádio aqui. Como a gente não vai para o Rio de Janeiro, vamos fazer de estúdio o América versus 15 de Piracicaba junto com você. Você vem aqui, toma um café junto com a gente aqui e assiste o jogo aqui com a gente, pode ser?
0: É, tudo bem, porque não tem imagens, né, mas tem a narração e tem com os comentários. Né?
1: Normalmente, quando a gente faz jogo assim, Magal, a gente é a segunda tela, né? Então a primeira tela você põe na sua televisão, assiste o jogo lá, mas você interage com a gente no YouTube, no canal do YouTube, junto com a gente vai estar dando os nossos palpites. E você também pode dar seu palpite.
0: Isso aí. Então você está convidado sábado às 15 horas pelo YouTube na WI Web Interiorana.
1: É isso aí.
0: Bora de música, Gilson? Bora de música? Vamos ver aqui quem quer. Você endereça meu coração, tá? Bora lá.

0: Nando Cordel, você endoideceu meu coração. Que legal, gente, que legal. Então, nós já estamos chegando ao final do nosso programa aqui hoje do Alô Magal, mas antes eu tenho que falar um oi para os nossos amigos aqui, o José, bem de cedinho, né, José? Bom dia, José, bom dia, obrigado pela audiência. Jorge Bolt, aqui de Santa Bárbara do Oeste, aqui os nossos vizinhos barbarenses. E a dona Ana Maria Zacarias, lá de Iracemápolis. Bom dia, Ana. Tudo bem com você? Obrigada. Espero que você tenha gostado aqui na nossa programação de hoje, com a participação do Gilson. Bom sucesso, né, Gilson?
1: É verdade. Eu agradeço também o pessoal aí, seus amigos, seus ouvintes. Fico muito feliz de estar aqui com vocês. Ter tido essa oportunidade de estar com o Magal. Alô, Magal.
0: É, alô, Magal. Vai todo dia às 8h30. De manhãzinha você já acorda despertando com o João Mendonça, com os louvores e as mensagens, porque é muito bom a gente amanhecer agradecendo e louvando, né, Gilson?
1: Exatamente. Quando a gente abre os olhos, a gente só tem que gratidão, né? Afinal, estamos tendo uma nova oportunidade todos os dias.
0: E é muito bom porque o dia também aguarda a gente, ele nos espera, ele espera a nossa reação. Espera um pouquinho aí, meu filho.
1: Epa, mais forró?
0: É, vou fechar com o filho do dono, Flávio José. Adoro esse forró. E festa junina, junho, tem tudo a ver, né, com a sanfona chorosa.
1: Com certeza, o Brasil, eu acho que é o ano inteiro tem que gostar de forró, porque é muito bom o forró, ainda mais na voz aí de Flávio José. Sim. Do Leandro.
0: Flávio Leandro. E Leandro José. É isso aí. E é gostoso porque provavelmente nós vamos seguir com a Copa até julho, né? E as festas juninas também, elas adentram julho, ficam festas julinas.
1: É, fica marcado, né? Quando a gente, pelo menos quando eu era criança, curtia demais o mês
0: muito,
1: de junho, viu?
0: Muito,
1: a escola
0: muito.
1: Tinha festa, tinha festa na igreja, quermesses maravilhosas, e tinha, cada 4 anos, Copa do Mundo, e o Brasil era aquela seleção.
0: Era uma festança. Nós perdemos um pouco o brilho, eu não sei se foi o time, ou se fomos nós que perdemos um pouco da esperança, não é da esperança, do brilho também, né?
1: É que é gostoso ganhar, né?
0: É gostoso ganhar.
1: A gente acabou mal acostumado no futebol de ganhar tudo, né?
0: Então, a gente sente falta, né? A última foi em 2002. Quantas coisas! O Leonardo tinha 2 anos, ele já está com 25. Ai, meu Deus! Então, gente, é uma vida praticamente, né?
1: Então, são muitas seleções, né? A gente não pode querer ganhar tudo,
0: não,
1: né?
0: Não, e as pessoas vão evoluindo.
1: O importante é participar bem. Eu acho que é participar bem, não...
0: E vibrar. É. Vamos vibrar.
1: Jogar com amor, o amor na ponta da chuteira.
0: É.
1: Ganhar é consequência, e no caso de um torneio tão rápido assim, não é muito fácil mesmo, não é muito fácil. Qualquer vacilo em um jogo pode colocar a seleção fora.
0: Mas você viu ontem o Congo, no jogo do Congo, que tem o torcedor lá que eles trouxeram junto com a turminha lá, com o time deles, eles trouxeram um torcedor que ele se veste de terno, né, gravata, ele vem a rigor vestido com as cores da bandeira do Congo. Certo? E ainda teve um melindre lá, porque o Congo está tendo o surto de ebola. Mas fizeram de tudo, ele ficou 21 dias em quarentena, daí os Estados Unidos liberou, e ele fica lá, gente, o tempo que passar o jogo, ele fica lá de pé, como se fosse uma estátua, como se fosse abençoando.
1: Não, ele faz um gesto, que é o gesto do homem que foi responsável pela independência do Congo.
0: Exatamente.
1: Então ele faz como se fosse uma imitação, um gesto de imitação, mas ele não participou ainda.
0: Ele
1: estava em quarentena por causa do ebola. E o próximo jogo do Congo vai ser o primeiro jogo dele lá. Vai ser bacana.
0: Mas que bom, né? Mas que bom, que mexe. Então, a Copa do Mundo, às vezes a gente não dá valor, mas ela integra realmente as nações.
1: É, e também dá aquele amor, aquela civilidade.
0: Civilidade,
1: né?
0: É isso
1: que
0: aí.
1: Que é você ter orgulho de ser brasileiro, de ser, no caso do Congo, né? Sei lá,
0: cada um na sua pátria, né?
1: Eu até vi um vídeo na internet, não sei se é verdade, mas parecia ser, de um homem, de um brasileiro que colocou a bandeira do Brasil hasteada na frente da casa. E nos Estados Unidos é um pouco diferente, nos Estados Unidos eles têm muito orgulho
0: da bandeira
1: deles. E daí um vizinho bateu na casa do brasileiro e falou que via um gesto bonito dele de colocar a bandeira do Brasil, principalmente em época da Copa do Mundo, né? Mas que ele estaria, talvez, de certa forma, ofendendo os americanos, porque a bandeira para os americanos significa domínio. Então, quando ele colocou a bandeira do Brasil à frente, é como se o Brasil estivesse dominando os Estados Unidos. E daí o brasileiro entendeu o ponto de vista, a gente sabe do orgulho que o americano tem pela sua bandeira.
0: Ele respeita.
1: E pela sua supremacia. E daí ele disse ao brasileiro, mas eu trouxe um presente para você, e aí você pode continuar colocando a bandeira em frente. Daí ele entregou o presente, era uma bandeira que juntava a bandeira dos Estados Unidos com a bandeira do Brasil, e, claro, a imagem da bandeira americana estava acima da bandeira brasileira. Então, eles levam muito a sério o seu...
0: patriotismo.
1: Seu patriotismo. E no Brasil, a gente parece que...
0: perdeu. Nós perdemos.
1: Perdeu e abre mão, né?
0: Sim, facilmente.
1: Por pouco a gente abre mão da nossa bandeira e pega outra. Não pode ser assim, né? Não pode ser assim. A gente tem que ter orgulho de ser brasileiro. E é isso. E o mundo cada vez mais globalizado, mais cuidado a gente tem que ter quando a gente está na terra do outro. Então, tem muito brasileiro nos Estados Unidos fazendo deixando bagunça, sujeira pelo chão. Lá é expressamente proibido você beber bebida alcoólica
0: na rua.
1: E os brasileiros têm feito isso. Isso chateia, deixa triste a população que está lá recebendo tão bem os brasileiros.
0: Porque quando você vai na casa do outro, você tem que respeitar, né? É a mesma coisa a gente receber visitas em casa e a pessoa desrespeitar a nossa casa. Deixar a nossa casa emporcalhada. Então, eu penso assim, que o nosso país é a nossa casa. O país deles também é a casa deles. Tem que ser respeitado. Não quer seguir as leis de lá? Não vá. Se for, e não só lá, em todo lugar. Seja na Europa, na Ásia, tem que ser respeitado.
1: E mesma coisa aqui.
0: Nós queremos
1: respeito. Se vier estrangeiro aqui, tem que respeitar as nossas regras.
0: Sim.
1: Que, infelizmente, é desrespeitada por nós mesmos.
0: Né? Nós não nos respeitamos. Então, daí, como eles veem, eles chegam aqui, veem que é um esculacho, eles se incorporam. É fácil vir para cá. Por isso que eles gostam de vir aqui, porque aqui não se respeita nada. Mas... fica aí, gente. Amanhã estaremos aqui novamente no programa do Alô Magal, às 8h30. Você vai fazer o seu programa hoje, Gilson? Bom sucesso.
1: É bem possível.
0: Certo. Vai depender aqui do trabalho, né? Que ele se ausentou do trabalho, o chefe dele deixou, né? Nesse horário aqui. Não sei se ele vai fazer o programa, mas enfim, fica o convite. Então, de manhãzinha, João Mendonça, com os louvores, 8h30, Alô Magal, aqui sempre com vocês, trazendo essas reflexões, e hoje com a participação do Gilson Bom Sucesso. E depois, às 11h30, tem o Gilson com o Galo, com as notícias do esporte, da política e muita música boa. Então, eu me despeço, deixo um grande abraço, um grande beijo para vocês todos. Chega aí! E amanhã, chega aqui comigo, 8h30, Alô Magal. E logo, logo, estaremos conectados no YouTube. Então, gente, tchau, até amanhã e uma ótima quinta-feira. Curtam todos os jogos aí que puderem, tá bom? Tchau, gente, até amanhã!

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1: 10 horas e 11 minutos.
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3: Bom dia!
4: Bom dia, bom dia, bom dia. Tudo beleza por aí? Tudo certo? Começando em mais uma edição do nosso Manhã Mais que Demais. Eu sou Kleber Salles. É isso aí, rapaz. Estamos chegando, né? Nessa quinta-feira maravilhosa. Eu espero que a sua quinta-feira esteja sendo, né? Maravilhosa, esteja sendo aí produtiva, comece, né, produtiva, né, essa manhã gostosa, e a gente vai iniciando aqui os nossos trabalhos, né, rolando muita música bacana, muita música boa, para você curtir com a gente na rádio campeã de audiência, na sua melhor companhia. E o Manhã Mais que Demais, hoje, quinta-feira, TBT, né, rapaz? É dia de TBT hoje, viu? É, já postou seu TBT nas redes sociais? É, tem lembranças boas para compartilhar? Isso é muito bom, né? Que você possa compartilhar boas lembranças. Hoje é o dia do químico, 18 de junho, né? Dia da imigração japonesa, dia da gastronomia sustentável, dia também do orgulho autista. É, hoje dia 18 de junho, viu? Eu espero que você tenha aí uma manhã maravilhosa. E a partir de agora, a gente começa o nosso Manhã Mais que Demais, rolando os principais sucessos nacionais e internacionais. Só música boa a gente vai tocar aqui, viu? No Manhã Mais que Demais, para você que está na sua casa, para você que está no seu trabalho, né? Obrigado pela companhia, pela audiência. Você que nos ouve aí no seu caminhão, no seu veículo, no seu carro, obrigado pela sintonia de sempre aqui no Manhã Mais que Demais. Bora que bora, já começou, hein? Já começou! Simone Mendes chegando! Me amo, me larga! Essa aqui é boa demais, hein? Aumenta aí o volume!

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Marshmello e Demi Lovato aqui no nosso Manhã Mais Que Demais com Ok Not To Be Ok. Ah, rapaz, na sua manhã mais gostosa do seu rádio, teve Hugo e Guilherme também com Maiara e Maraísa, Morena de Goiânia, e a gente vai seguindo em frente por aqui com mais, hein? Tem mais hits, mais sucessos pra você curtir. Agora tem eles aqui, ó, Léo Foguete e Felipe Amorim. Já que é hit, a gente toca, né? É hit aqui no Manhã Mais Que Demais desta quinta-feira.

0: 10:30.
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algumas canções que marcam a vida da gente. E eu tenho certeza absoluta que essa música marcou a vida de muita gente que está presente aqui hoje. Então aquele ou aquela que sofreu por amor pelo menos uma vez na vida, vai abrir o coração e cantar essa canção junto com a gente.

0: Algumas canções como esta realmente marcam a vida da gente. Mas tem outras que, além de marcar, machucam demais.
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0: Obrigado, gente. Um beijo no coração de vocês. Obrigado por terem vindo.
1: Muito obrigado. Um grande.
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1: Uma melhor que a outra aqui no Sertanejo Classic. Já já tem mais.
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2: 10 horas e 55 minutos.
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1: Opa, voltamos. Sertanejo Classic está de volta com as clássicas pra você.
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2: É, porque aqui é assim, né?
3: Sextou
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2: E essa bora, aqui, então. 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
2: Aô!
3: 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Igual cachorro de rua.
2: Ô, rui, pá! Ô, rui!

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0: Sertanejo Classic. Isso é tudo por hoje, mas segura aí que está chegando mais um campeão de audiência aqui na rádio. Voltaremos na próxima edição com mais Sertanejo Classic.
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0: 11:24.
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0: 11:32.
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0: meio-dia e 33 minutos.
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1: Alô, Brasil! Chegamos com mais um Baú Sertanejo. Eita, coisa boa estar com você onde você estiver, ó. A partir de agora tem Baú Sertanejo nessa quintona abençoada. Sejam bem-vindos e bem-vindas ao Baú Sertanejo. Alegria, alegria. Onde você estiver, sinta-se sempre à vontade. A partir de agora tem Baú Sertanejo pedindo passagem aqui na Mais Ouvida. Aumenta o som, aumenta. 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

0: é baú sertanejo, minha gente. Voltamos daqui a pouquinho, depois do intervalo.
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2: Meio-dia e 51 minutos.
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0: O sertanejo, uma sequência melhor do que a outra aqui pra você ouvir, curtir e relembrar. Daqui a pouco tem mais, não sai daí não.
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2: 13 horas e 11 minutos.
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0: Eita, coisa boa, é relembrar as grandes emoções. Está de volta o Baú Sertanejo.

0: O sertanejo sempre com as melhores pra você, onde você estiver. A gente volta daqui a pouquinho, é só tempo de tomar uma água e a gente volta.
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2: 13 horas e 29 minutos.
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0: Estamos de volta com o Baú Sertanejo.

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0: Isso é Baú Sertanejo no seu rádio, não sai da sintonia, já voltaremos com mais.
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2: 13 horas e 45 minutos.
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0: O sertanejo, uma sequência melhor do que a outra aqui pra você ouvir, curtir e relembrar. Daqui a pouco tem mais, não sai daí não.
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2: 14 horas e 2 minutos.
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0: 14 horas e 26 minutos.
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7: Boa tarde.
8: Boa tarde pra você. Quinta-feira chegou. E aí, como que você está? Tudo bem? Tudo bacaninha? Me conta aqui, tá bom? Prazeraço, Johnny Silva. Hoje, 18 de junho de 2026. Vamos que vamos, começando por aqui mais uma tarde mais que demais. Os maiores sucessos, os maiores artistas vão passar por aqui com certeza. Hoje, quinta-feira, quase finalzão de semana, né? Muita gente já naquele embalo aí, naquela animação total, mas muita gente também trabalhando e curtindo a nossa rádio, curtindo a nossa programação. E tá chegando por aqui eles que são pipocos aí, sucessos em todo o Brasil. Estou falando do Danilo e Davi. Aqui na nossa tarde mais que demais, você vai curtir o Fumo da Noite. Ele é...

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1: 14 horas e 30 minutos.
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8: Boa tarde.
9: Boa tarde pra você. Quinta-feira chegou. E aí, como que você está? Tudo bem? Tudo bacaninha? Me conta aqui, tá bom? Prazeraço, Johnny Silva. Hoje, 18 de junho de 2026. Vamos que vamos, começando por aqui mais uma tarde mais que demais. Os maiores sucessos, os maiores artistas vão passar por aqui com certeza. Hoje, quinta-feira, quase finalzão de semana, né? Muita gente já naquele embalo aí, naquela animação total, mas muita gente também trabalhando e curtindo a nossa rádio, curtindo a nossa programação. E tá chegando por aqui eles que são pipocos aí, sucessos em todo o Brasil. Estou falando do Danilo e Davi. Aqui na nossa tarde mais que demais, você vai curtir o Fumo da Noite. Ele é...

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você curtindo por aqui só as melhores, tá aí o Alok e a Live. Ah, antes você curtiu aqui o Gustavo Mioto, Eu Fujo. Tá chegando por aqui o Gustavo Lima. Vem comigo, tá? Ah, enquanto isso você pode participar com a gente aqui nas redes sociais, pelo nosso WhatsApp, pelo nosso site, pelo nosso aplicativo também, tá bom? Essa é a nossa tarde mais que demais.

0: Essa é a nossa tarde mais, que demais. Mudou o texto com Danilo e Davi aqui na nossa programação. E antes você curtiu Guilherme Arantes, Cheia de Charme. Você relembrando aqui na nossa programação. E já já tem mais.
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2: 14 horas e 54 minutos.
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0: Uma ótima tarde pra você. Você está no lugar certo, na hora certa, curtindo as melhores músicas. É a nossa tarde mais que demais. Chegando por aqui, o Diego e Victor Hugo, entregador de flores.

devia ser proibido, né? Ah, estou falando aqui da música do Henrique Juliano. Passou por aqui o Leonardo, Liga Lá em Casa. Tudo isso aí na sua tarde, na nossa tarde gostosa aqui. É a nossa tarde mais que demais. Tá chegando por aqui a Rita Ora, Esque.

0: É os pipocos do Brasil, Israel e Rodolfo, arruma um bom. Você curtiu aqui também, Simone Mendes, Me Ama ou Me Larga. Já já tem mais pra você aqui na nossa tarde.
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2: 15 horas e 17 minutos.
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0: Nosso terceiro bloco chegando por aqui com mais músicas pra você. Prazeraço, Johnny Silva. Enquanto isso, dá tempo você participar com a gente, tá bom? Pelas nossas redes sociais, pelo nosso WhatsApp, pelo nosso site. Tá chegando por aqui, Glória Groove, nosso primeiro beijo.

0: Quem gostou faz barulho! Muito obrigado, gente. Muito obrigado!
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você ouvindo aqui na nossa tarde o Traia Véia, lugar mais triste do mundo. Ah, com certeza não é aqui na nossa tarde mais que demais, né? Só o nome da música mesmo. Antes você curtiu aqui a Carol Bianzin, aqui na nossa programação. Tá chegando o Zé Neto e Cristiano.

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1: Não tem jeito, meu compadre. Vambora. Ela vacilou comigo, nós estamos aí, né? Tudo certo.

0: Finalizando por aqui mais um bloco com muita música pra você. Tá aí o Menos é Mais, Coração Partido. Você ouviu aqui antes o Skank. Vamos para um breve intervalinho comercial, mas já já estarei por aqui de volta.
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2: 15 horas e 44 minutos.
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0: E dando continuação à nossa tarde mais que demais, está chegando por aqui o Guilherme Benuto, Chorosa, aqui na nossa tarde. Participe aí com a gente.

Você ouvindo por aqui Simone Mendes, Dois Tristes. Antes você ouviu aqui Pra Ser Feliz com Daniel. É isso aí, ó. Muitas das vezes a gente reclama aí por muito pouco, né? E basta a gente olhar pra gente mesmo e saber que somos pessoas felizes, com certeza, com saúde. Muitas das vezes reclamamos por nada, né? Essa é a mensagem que essa música do Daniel passa pra gente, Pra Ser Feliz. Vamos curtir mais uma da Simone Mendes, Me Ama ou Me Larga. Essa é a nossa tarde mais que demais.

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0: Finalizando por aqui mais uma tarde mais que demais. Tá aí o Menos é Mais, tarde demais o nome da música, tá? Antes você curtia por aqui, Mabel, tudo isso aqui na nossa programação. Quero agradecer pela sua sintonia, pela sua audiência, todos os dias grudadinho com a gente aqui, tá bom? A nossa tarde tá ficando por aqui, mas voltaremos amanhã na sexta-feira com muito mais sucessos pra você. Até lá, se Deus quiser, continue aí, tá bom? Não desligue da nossa rádio. Tchau, tchau!
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0: 16h22.
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4: É quinta-feira, dia de alegria, dia de curtir, dia de sambar e cantar com a gente e dia de fazer aquela dancinha gostosa do universitário. É, o que a gente começa agora na quinta-feira, 2 horas do melhor do universitário no seu dial. Muito prazer, eu sou o Jonatas Gonçalves, estamos chegando! Com a melhor sequência sertaneja.
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4: 16 horas e 30 minutos.
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7: É quinta-feira, dia de alegria, dia de curtir, dia de sambar e cantar com a gente e dia de fazer aquela dancinha gostosa do universitário. É, o que a gente começa agora na quinta-feira, 2 horas do melhor do universitário no seu dial. Muito prazer, eu sou o Jonatas Gonçalves, estamos chegando! Com a melhor sequência sertaneja.
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2: 16 horas e 50 minutos.
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0: salva de palmas pras Cristinas, senhoras e senhores.
1: Obrigada, gente.
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0: Uma salva de palmas pra Yasmin Santos!
1: Yasmin Santos!
2: Luiz e Maria!
0: Muito bom, Yasmin.
1: Que energia linda!
0: Obrigado, meu amor, que Deus te abençoe.
2: Obrigado pelo convite, tá?
1: A gente que agradece.
2: Realização
1: que Deus abençoe
2: de um grande
1: muito.
2: Sonho estar aqui com vocês.
1: Obrigado por ter vindo a brilhantar essa noite com a gente.
2: Muito, muito, muito.
1: Amém. Tamo Amém. Junto. Conta com a gente sempre. Faz muito barulho pra Yasmin Santos, por
2: muito
1: favor,
2: obrigado,
1: gente!
2: São Paulo!
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4: 17 horas e 9 minutos.
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1: 17:28.
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2: 17 horas e 48 minutos.
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0: 17 horas e 58 minutos.
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0: 18 horas em ponto.
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5: Olá, tudo bem por aí? Tudo certinho? Começou por aqui mais uma edição do nosso Onda Sertaneja. Eu sou Kleber Salles, estou chegando para te fazer companhia aqui na nossa rádio maravilhosa, essa programação mais gostosa do rádio, né? Hoje, quinta-feira, 18 de junho de 2026, a partir de agora, vamos trazendo, né? Vamos levando até você o melhor da música sertaneja aqui na rádio que você mais gosta de ouvir, hein? Onda Sertaneja no seu rádio. Tá todo mundo ligado, curtindo as melhores músicas e aqui você vai ouvir o melhor do sertanejo raiz, né? Do sertanejo clássico no nosso Onda Sertaneja. Pra quem mora na roça, no sítio, na chácara, na fazenda, né? Vai curtir moda boa. Você que mora na cidade, nos bairros da cidade, seja muito bem-vindo, seja muito bem-vindo, hein? Vamos junto aqui no nosso Onda Sertaneja, relembrando, resgatando as melhores músicas do passado pra você. Teodoro e Sampaio.

Praigão e Prainha no nosso Onda Sertaneja, Confissão de Amor. Teve o Sérgio Reis e o Mike Lian com Chico Mineiro por aqui também no nosso Onda Sertaneja. E a gente vai seguindo em frente agora com Alain e Aladim, Eu Não Sei Nem Viver. É o sucesso que a gente curte agora aqui no nosso Onda Sertaneja desta quinta-feira, agradecendo a você pela audiência, pela companhia, viu? Vamos que vamos, hein? Chora Viola! Essa aqui é chonada, hein?

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2: Alcimar Monteiro com Tristeza de um Vaqueiro, fechando aqui o primeiro bloco do Onda Sertaneja, da nossa quinta-feira. Fique ligado, daqui a pouco tem mais, hein? Depois do nosso intervalo, tem mais moda chique, mais modona chonada para você que está ligadão, ligadona, aqui no Onda Sertaneja. Esse programão é show de bola, viu?
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3: 18 horas e 25 minutos.
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3: 18 horas e 28 minutos.
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2: É, rapaz, é o nosso Onda Sertaneja aqui no seu rádio e vamos seguindo em frente, né? Um abraço aí pra galera que está acompanhando nós aqui, rapaz, o povão que tá curtindo aqui o nosso programa e ouvindo o sonzão bonito da viola sertaneja, da viola caipira, né? Alô, você aí no campo, no sítio, na fazenda, nosso abraço, obrigado pela companhia, pela audiência, hein? Ivan Lobo e Vitor César, né? O executivo caipira.

Aí o Silveira e o Silveirinha aqui no nosso Onda Sertaneja. Beija-flor das penas verdes. E a gente vai seguindo com mais, hein? Mais moda boa, que não para não, viu? Só as mais chonadas pra você. Agora tem vara de ferro com cacique e pajé. Vara de ferrão, né? Cacique e pajé no nosso Onda Sertaneja desta quinta-feira. Muito obrigado a você pela companhia, pela audiência, viu?

0: Caroline Violeira aqui no nosso Onda Sertaneja. Moda boa, hein? Fechando mais uma sequência pra você. Teve o Leonardo também, né? Quem é que chora por mim? E daqui a pouco a gente volta pra abrir a segunda hora do Onda Sertaneja. Só as melhores, só as mais chonadas, as mais belas canções do sertanejo, marcando presença aqui nesta quinta-feira, viu? Fique ligadinho que a gente volta já.
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2: 18 horas e 58 minutos.
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0: É, meu filho, esse é o nosso Onda Sertaneja, hein? Mais música, mais sucessos na programação desta quinta-feira. E vem chegando eles novamente aqui no nosso programa, Bruno e Marrone. Esqueci. É, são esquecidos eles. Então a gente vai saber o que ele esqueceu aqui, viu, na música. Ótima quinta-feira para você que nos acompanha aqui no Onda Sertaneja.

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Rogério e Regiane aqui no nosso Onda Sertaneja. Amaremos. Só música boa, só as melhores para você que nos acompanha. Alô, você que está em casa, você que está na roça, né? Está no sítio, na chácara, na fazenda, né? Curtindo aqui o nosso Onda Sertaneja. E tem as nossas últimas de hoje aqui, viu? Tem os dois mineiros agora chegando, Marcos Violeiro e Cleiton Torres também, e o Cacique Pajé vão fechar aqui mais uma sequência pra gente do nosso Onda Sertaneja. Essas são as últimas dessa sequência aqui, né?

0: ao cacique pajé, aos índios da música sertaneja, caçando e pescando, na programação dessa quinta-feira maravilhosa, hein? Continue ligado, daqui a pouquinho a gente volta com mais moda, já já, em mais sucessos para você que nos acompanha neste momento, viu? Esse é o Onda Sertaneja, no clima da sua quinta-feira. Não sai daí, hein? Continue com a gente.
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2: 19 horas e 23 minutos.
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2: 19 horas e 26 minutos.
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0: É, rapaz, já estamos de volta aqui no nosso Onda Sertaneja e vamos nessa, hein? Tá chegando mais música boa pra você aqui. Tem o Fernandinho e Manduri. É, Mulher Mal Amada. E trem, tem Gino e Geno aqui no Onda Sertaneja também com Ela Chorou de Amor, né? Forrozão aí pra você curtir com a gente nesta super quinta-feira na programação número 1 do seu rádio. Então, aumenta aí o volume, tá chegando mais aqui pra você.

Lourenço e Lorival aqui no nosso Onda Sertaneja. Tô indo embora, mas não tô indo ainda não, é só o nome da música, viu? Só o nome da canção aqui para você que está nos acompanhando nesta super quinta-feira, meu povo. É, quinta-feira joia, joia, hein? Tem Milionário e Marciano no mesmo lugar e levando a vida. Essa aqui eu vou falar para você, viu? É lindíssima. Você curte com a gente aqui no Onda Sertaneja, as mais tocadas de todos os tempos.

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2: O amigo é um irmão na adversidade. Mas cuidado, nem todos os amigos que se dizem amigos são amigos de verdade.

0: 20h07.
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0: Horas e 9 minutos.
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0: 20h11.
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1: Horas e 15 minutos.
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1: Horas e 18 minutos.
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1: Horas e 24 minutos.
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1: Horas e 25 minutos.
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1: Horas e 28 minutos.
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1: Horas e 29 minutos.
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1: Horas e 31 minutos.
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1: Horas e 32 minutos.
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1: Horas e 33 minutos.
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1: Horas e 36 minutos.
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1: Horas e 30 minutos.
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1: horas e 42 minutos.
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2: Horas e 48 minutos.
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2: Horas e 50 minutos.
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2: Horas e 52 minutos.
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2: Horas e 53 minutos.
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2: Horas 55 minutos.
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2: Horas e 56 minutos.
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2: Horas e 57 minutos.
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